nós amamos, nós pessoas. E tivemos aqui na casa do Rio, onde está o melhor na porta, que está bem finalizado. O presidente teve lá também presente, também na obra. E é isso. O vereador está buscando.

presidência, com os vereadores. Minha mãe Francisca, meu esposo Claudinho. Boa noite, seu Joaquim, que está ali com nós hoje. Boa noite a todos os visitantes. É, como eu disse na segunda-feira, a massa asfáltica, foram fazer, né, a recuperação do asfalto, que foi parte da água quente, porém a massa não foi suficiente. Não deu a quantidade que eles imaginavam, né? Tinha mais buraco do que o previsto, né? Gastando mais do que o previsto. E na segunda-feira eu vim, conversei com o prefeito, falei para ele, né, que envolvi as ruas.

0: vai terminar, vai finalizar sim a recuperação do asfalto do problema da potente. E quer dizer que sigo atenta às necessidades das nossas comunidades e à disposição para buscar soluções junto com o executivo. E boa noite.
1: Palavra do vereador Dalva Batista.

ansiedade, a mente criativa, que viver só de benefício do lugar, lá na frente vocês não vão alcançar nada com seus filhos, e seus filhos vão ser talvez apenas para vocês. Quando eu li, eu delatei que dado o julgamento, eu falei com esse não, mas eu pergunto para os senhores. Se o senhor estiver aqui no lugar que vem, e acontecer qualquer problema, o senhor vai levantar a cabeça e falar, eu fiz parte dessa cagada, desse erro. Será que eu deixei aqui o meu pontuamento correto, a excelência, o quanto vai ser bom para fazer isso e aquilo, votei em favor, mas eu estou sempre um passo ajudando a administração. Hoje você vê o ex-prefeito.

receita, e da receita do município, e receita do município só podia pensar aquilo. E quando alcançou aquilo, fretou em contratar a comissão e deixou o fundo de previdência virar isso aí. O fundo de previdência virou isso aqui, daí, justamente porque virou o recurso e levou para outro lado, sem outros. Aí precisou fazer um reforço aí, que veio lá no governo federal, rápido, para poder gerar dinheiro de caixa. Longe de mim, que é a administração, de Rio Antônio, a administração tem os pés no chão. O prefeito Mirinha deu para o chão. Se começando as mesmas coisas que estão acontecendo nesse ano, o senhor é ciente que o vereador já cobrou aqui.

0: todos vão fazer. Eu acredito que não condenei. Porque se você tem que comigo, você tem que estar comigo. Se eu precisar de você, você tem que estar comigo. Então, como líder, como líder mal, é meu posicionamento que vai atrapalhar. Falei com o Fábio, porque eu trabalhar com o Fábio, eu sei do meu trabalho, com certeza. Eu sei que o meu trabalho tem a ver comigo. Não estou aqui para atrapalhar, estou aqui para ajudar e alentar. E se o prefeito ouvir, ele vai ver que os vários pontos que eu coloquei aqui não tem nada errado. E agora vai ter que fechar a jornada e organizar algumas coisas para poder tentar fechar o seu mandato, porque a preocupação aqui você precisa manter também o CPF do prefeito. Porque o senhor é suficiente que muitos prefeitos entram lá, saem da prefeitura, mas a prefeitura não sai deles. Então é esse o meu posicionamento, presidente, senhores ouvintes, senhores pais, que querem que eu tenha que trabalhar e ajudar mais com responsabilidade. Eu sei que lá em frente vai chegar, se não for necessário, vai chegar com outros problemas e grandes problemas. Obrigado.
1: Palavra com o vereador professor Valdir.

São Paulo e Lima. Ela teve 7 dias, porque eu estava, eu estive secretário lá também por 7 dias. E nós não saímos do coletivo. Não saímos do covardia. Inclusive, hoje, a diretoria da prefeitura ajudou os cálculos, ajudou a observar como estava a situação financeira da prefeitura. Meu vereador Carlos Cristo, o que estava, ele sabia, né, a pessoa.

mesmo que a distorção vai dar desavença, mas a gente tem gratidão pela pessoa.

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trabalho com o Aguinaldo Ramos Teve. Quem entende a gente sabe do que é. Aí eu sempre tenho, falei aqui, defendi o Aguinaldo. Porque muita gente questionou que ele fez. Para uma loja com seu CPF sujo, 80 mil para lá. Vai lá. Isso é que a senhora. Então, senhores, o que eu falo é que eu estou falando que eu estou adiantando a posição para fazer posse de explicar o que aconteceu com a Providência. E hoje vem cair no colo da Câmara uma conta de eleições e do povo. E o Arquimedes e Reis traz decisões drásticas. Então, o nosso prefeito de campanha vai ter muito trabalho. Vereador Valdir, a gente fala, levar ele, os eleitores, candidatos que eu vi, eu fiquei envergonhado. Fiquei envergonhado porque eu cobri várias eleições. Estou sentado aqui há 10 anos. 10 anos pedindo, cobrando, o senhor ia ter que ter suficiente, insistir se essa unida. Mas, talvez, a gente sabe que o governo. O vereador que anda só, com 8 milhões, eu não tenho nem família, com o lado, eu tenho minha esposa, que é minha família, que faz isso pela cidade, tem que ter alguém na cidade. Mas esse é o Jardim, o prefeito, é um homem aí bem importado. Quem anda nas ruas, eu me pergunto, quem as ruas, tem um nome aí, mas tem carro, cavaleiro, pode dar água. Aquele homem, eu vendedor, aquele que tem mais de 30 empregos, só na metalúrgica, aquele que gera mais de 100 empregos na cidade, aquele que sempre faz no coração, todos tem seus defeitos. Todo político tem seus defeitos, mas o claro, tem no coração que eu falo com a minha esposa, tem que ter um terreno, tem gerente. Ele é um cara com raiva agora, que é um cara com a política. Ele precisa ser mais forte. Ele tem o meu chá, porque ele é bondoso demais. O coração dele é Ave Maria no coração de Deus. Ele é bom, porque ele é bom. Mas o que eu falo, e muita gente fala, Cláudio, pode contar com ele. Então, eu estou falando, eu estou adiantando aqui, o nosso prefeito é assim. Sem ver se ele vai ser questão.

Então, assim, eu já tenho condição, assim, já tive oportunidade de colocar o nome duas vezes, mas não tive o apoio dos presidentes de partido, que é muito bem partido, às vezes eu procuro, eu acho que quando chega a vontade de Deus, nada tipo. Então, tenho certeza que na próxima eu colocarei meu nome, sim, foi bem. Agradeço que muita gente colocou isso, eu vou continuar colocando aqui, sim, que hoje eu tenho uma estrutura do MPB através de Ribeiro, através de Belmiro, através de Pedro Chaves, através de Flávio de Moraes, através do Dr. Joca, através de Daniel e através de Siquinho. Então, eu já tenho uma estrutura bem forte por trás para poder nos amparar e nem tudo partir como já foi tomado. Eu parti duas ou três vezes, me tiraram o vice, me tiraram a presidência de partido, não deixaram candidato, mas não vou, porque eu não vou fazer isso. Não vou, da vontade do povo e de Deus, estarei sim. Fazer uma boa administração como executivo, como prefeito, nós vamos fazer aqui com o presidente, sempre com responsabilidade, com dinheiro que é do povo, que tem que ser bem respeitado e fazer uma gestão com compromisso com o destino. Então, agradeço, por lá, então, próximo vereador Carlos Sérgio.

0: ver, Dani, saber aqui que estão ouvindo a linha de terra, sempre vai ter sua memória, que amanhã a massa asfáltica não estará lá no banquete, já resenhando isso aí para mim, só veio uma massa asfáltica para aqui. Segunda-feira, nós vamos receber aí uma van odontológica, então é isso aí, e mais um compromisso do governo, com a linha de Deusa, trazendo os benefícios para a SA. Hoje tivemos o privilégio de passar ali nas casas populares, onde tem fazendo a pavimentação, está ficando bom. Isso também, as máquinas estão ali trabalhando. O prefeito Valinho de Deus tem um compromisso de asfaltar a cidade aí, não sei 100%, mas 80%. De parabéns, prefeito, contigo assim, questão de endividamento, não fala questão da previdência, isso aí já foi discutido aqui nesse plenário, tipo de que essa dívida aumentou tanto, veio parcelamento para essa casa rejeitou o parcelamento, a nossa gestão veio a reforma da previdência, foi uma medida dura, mas foi necessária ser tomada, e graças a Deus, aprovamos o parcelamento. Eu creio que até julho esse parcelamento está muito bom, mas volta e essa vida vai ser sanada. Sobre o investimento que nós entramos na discussão aí de 10 milhões de caixa econômica, eu tenho certeza que esse investimento é o bem da população. É por isso que eu voto de uma lavada de consciência livre, porque eu conheço a administração da Guerra de Vasco, que eu tenho muito dinheiro público. E não vai ser por causa desses 10 milhões que vai ser alvocado. Então, pensando aí, o pessoal do setor São Pedro, que vai agradecer, porque ali é o plano do prefeito Valinho de Deus, asfaltar aquele setor ali, mais de 80%. Hoje mesmo ele teve visitando ali com o vereador José Mir, e foi o mesmo que ele fez com o José Mir, que vai trazer os benefícios para essa área. Logo, o setor Califórnia vai estar sendo asfaltado. A Nova Iaceara ganhou em 1,5 milhão de recapitamento, por isso o deputado estadual Alessandro Nogueira. E as coisas vêm acontecendo e vão acontecer. Se eu for tomar atitude aqui hoje, pensando que amanhã ou depois, ou futuramente, vai prorrogar, então não adianta esse parlamento aqui. Nós temos que votar, votar de consciência tranquila e torcer para que tudo dê certo, para que os novos gestores recebam essa prefeitura com investimento, porque nós, quando é infraestrutura, passando para frente, ele fica em 20, 30 anos. Isso aí vai ser compromissamento dos próximos gestores. Então, nós estamos pensando aqui que a prefeitura vai fechar a porta daqui a 4, 5 anos. Nós temos que pensar, vamos trazer o benefício para o povo de Iaceara. E é assim que o povo agradece a administração. O administrador público vai trazer uma qualidade de vida para os menos favorecidos. É isso que é a nossa preocupação. Temos aí 14 povoados para ser atendido. A preocupação nossa também com o povoado da Extrema, com a Leitiana, Água Quente, Médio Bela, lá no Cabeça do Boi. Então, só de estradas vicinais aqui nós temos mais de 200 quilômetros que tem que ter a manutenção da prefeitura municipal. O presidente teve a iniciativa de pegar a assinatura de nós e nós entregamos para o governador Daniel Vilela para transformar aqui a estrada que liga Iaceara a Flores e Geá, para que essa manutenção seja feita pela patrulha mecânica do estado. E logo, presidente, acho que nós temos que ir lá cobrar de novo para que isso aconteça. Iaceara Calentiana também. Porque hoje todo mundo conhece, os maquinários nossos são poucos, são deficitários, estão em manutenção sempre. E vamos dizer que. E lembrando, que essa Câmara Municipal aqui, esses vereadores, eu falo para o gabinete, porque é o que eu mais convivo, estou ali juntamente com eles diariamente no gabinete. Às vezes, alguns vereadores reclamam, meu povoado não está sendo atendido, mas sempre que o prefeito tem a iniciativa de cobrar, pedir o prefeito, oposição, se tivesse o prefeito recebe todos. Vamos mudar o discurso que nós temos aqui fazendo vereador de brincadeira, mas não estou aqui vereador sempre, cada um sabe sua função aqui nesse. esses parlamentos. Vamos continuar buscando emendas parlamentares. Hoje, ontem, tive uma notícia muito triste aqui com um companheiro nosso, que é o Dr. Douglas, um vereador que tem um futuro brilhante pela frente, um vereador que trabalhou desde quando entrou aqui no parlamento, lembrou conosco, buscou benefícios para a Lea Seara. Eu acho que deve ter o povo da Lea Seara por ter esse vereador, um político que tinha um futuro brilhante pela frente. Mas Deus tem um plano na nossa vida, nenhuma folha para dar se tem que permitir. Eu falo só para ele, sabe, de todas as coisas. Mas, Ibi, vamos continuar assim. O vereador Valdir pediu o aumento dos cursinhos do telhado. A gente leva essa demanda para o prefeito, o poder. E tem que ter certeza que ele está analisando isso aí, pensando com carinho, porque nós sabemos o trabalho que vocês fazem. Não é fácil. Eu já tive uma irmã funcionária do telhado, então está na linha de frente aí, com muitas demandas, com muito perigo, e a gente vai comprar isso aí também. Vamos pedir para o prefeito pedir com carinho para ver se melhora o salário dos funcionários do telhado. O papel do governo, às vezes, o povo não vê. Às vezes, o povo acha que a Câmara Municipal é só para vir aqui 5 dias no mês e fazer as sessões. Não, estamos diariamente com ele. Nós sabemos de todas as demandas da IACIA. Pode ter certeza que esse vereador aqui tem a responsabilidade. Eu sei porque fui eleito. Quando eu posso, pode ser eu também o próximo prefeito, que ninguém sabe o ensino nosso, mas enquanto eu estiver aqui como vereador, estarei lutando pelo povo de Iaceira. Esse é o nosso compromisso. Portanto, presidente, só isso por uma noite.
1: Palavra com o vereador Claudinho Novelo.

0: negocinho, mas assim, parcelado ainda. Pagou já entrado e acho que deu 1.000 e pouco e dividiu o restante, mais R$700 por mês e mais parcela do valor. E lá são pagos uma coisa que tem uma quantidade que não paga o pagão e alguns pagam, então fica muito pesado para aqueles que pagam e não sabem que todo mês tem essa dificuldade. Montar um recurso financeiro de pessoas que moram na zona rural para poder pagar a conta de energia dessas bombas que abastecem o povoado. Esses são vários povoados e a dificuldade sempre teve. Essa casa teve uma época que foi cortada, a gente foi até a promotoria. Eu era vereador, Carol, acho que só nós dois, porque Paco, Cristo também, nós três era vereador nessa época, com dificuldade muito grande. E até o executivo conseguiu ganhar a quebra de braços que obrigou o servidor, os donos, as terrinhas lá, botar no nome e cobrar dos outros, mas a gente sabe que na hora de usar é fácil, mas na hora de dividir é difícil pegar o dinheiro dos outros. E uns usam mais que os outros, sempre tem essa dificuldade. Aí coloca porque, eu já tenho uma casa em alguns povos, tem só um cavalinho ali, outros tem vários gatos, e usa realmente, a gente sabe que usa mais, não tem um controle de quantidade para cada um. E todo mês tem essa dificuldade de dividir esse valor. A gente sabe que dessa forma, de colocar essas placas solares nesse curso, para amenizar essa situação, para acabar com esse problema. E a placa é duradoura, a gente sabe que ela dura bastante, não quebra fácil. E isso até a nossa população aí ganha. Nós sabemos também que o nosso setor de saúde foi comprado aí diariamente sobre essa poeira, sobre a lã, pela chuva e a lã, pela seca essa poeira. Hoje mesmo estive ali na garagem comprando palestras sobre essa situação. Estava realizando as ondas ali do Internacional, que vão fazer as obras, vai entregar as 49 casas aí que devemos e vai começar essa demanda de colher. Porque hoje tem pipa, tem a pipa realmente, mas não com a demanda do asfalto, vamos entregar essas 49 casas. E assim que tem entrega, vai começar a agir molhando essas ondas, que a gente sabe que precisa, porque a poeira está dentro de estouro aí, doença, e a gente precisa realmente dar uma qualidade de vida para a nossa população. E mais uma vez agradecer a todos.
1: Não, pode, vereador. Só para complementar a questão da energia, hoje, se você for fazer um cálculo aí, a energia pública hoje de cada prefeitura seria em torno de R$100 mil. Não, a pública, a iluminação pública, devido a um projeto que foi aprovado de pegar a pesca, é arrecadado R$60 mil. Então, joga para a prefeitura e para a pública. Diferença de 40 mil, mais a energia dos prédios públicos, corresponde a 120 mil. Então, hoje a prefeitura tem que pagar 160 mil só de energia. O hospital hoje já com uma despesa de 15 a 18 mil reais só de energia. Se, faltou no assunto aí, questão do projeto, se o prefeito faz uma sessão fotovoltaica aí, energia sólida. Você pegar aí 10 mil e dividir por 120 mil, vai dar uma faixa de R$100 mil. A parcela ela vai caindo futuramente. Então, a economia do município, então não é endividamento do município, é um investimento do município, a renda que o município fizer essa usina. Então, a título de prosperação, aí sim nós podemos investir aí nos próximos 10 anos no povo.
2: Que temos aí uma surpresa, que estava
1: trabalhamos aqui nessa casa com muita seriedade e com muita firmeza. Somos filhos, porque não dá para isso conseguido, por Deus, primeiramente. Fazemos juramento, defender, de fiscalizar, de legislar com patriotismo, mandato que vamos conseguir, defender as leis orgânicas do município e o bem nas pessoas que nós temos, que é o povo. Quem é que viu ouvir esse meu nome aí? Agora a secretária do governo, para que possa estar convidando aí o seu prefeito, o seu prefeito, que possa estar aqui nessa casa, na manhã ainda tem sessão, e até ele mesmo também possa estar escutando a nós aqui, alguns pontos, a finalidade desse projeto, que é muito importante, e ele possa estar aí recebendo esse ofício da primeira dia, que ele possa vir nessa casa e trazer aí algum rumo, mostrar aí a frente de serviço aí, e o mandato que tanto ele está fazendo aí pela nossa gente, meu ofício também. Eu quero te dizer que trabalho aqui nessa casa com muita sensação. Sou 24 horas no ar, um passeio, 24 horas por telefone, eu esperando a população me ligar, porque eu posso. Jamais vem para esse parlamento tratar aqui com brincadeira. Eu sou vereador mais atacado e perseguido na rede social pelo grupo político que não aceito. Vereador Fabinho Júnior tem serviço com isso. Tem compromisso. Aqui agora mesmo temos pessoas nossas que estão destino em Goiânia para buscar resultado, para buscar melhora, para buscar a saúde. E nós ali no meio, correndo atrás aí do poder público municipal, aonde nós temos aí uma saúde que é referência. Saúde que está todo o tempo pronta para ajudar. Mas para isso ela tem aí o carro-chefe, que é o prefeito da linha de Deus, que dá toda a sustentabilidade para que os nossos veículos. Estou agora aí na estrada, tem 3 ambulâncias subindo. É subindo. Todo mundo. É compromisso. E um grupo político não aceita. É só decrimindo, é só falando, é só criticando. Esse vereador aqui que nos fala, um dos vereadores mais aqui que eu vejo nessa casa, o vereador Mauro Batista Excelência falou correto. Cobramos sim para que o fundo de previdência viesse para essa casa para que pudesse fazer aquele parcelamento. E com muita luta, com muita cobrança, aqui junto com o vereador, o prefeito da Ilha de Deus manda a empresa para essa casa para que pudesse aqui ser votado, ser parcelado aí para que tenha a segurança aí do servidor e aqui nós estávamos. Se hoje ali o conselho tutelar anda num veículo preparado com condições, através desse vereador Fabinho, juntamente com a secretária de assistência, a senhora Patrícia, junto com o prefeito Fabinho de Dentro, o resultado do Senado. Hoje nós recebemos a necessidade, através da nossa deputada federal, que é um tipo mais moderno que nós nunca tivemos. Foi juntamente com o vereador do Doutor, vereador Cantonou, vereador Pedro César, Jaquemim, vereador Luciano. Está aí essa conquista. Também conseguimos aí vários e vários atores aí para que complementasse aí o quadro de veículos de maquinário do nosso município. O governo Vale de Deus é um governo diferente, um governo orientado para o partido público e população. E o Vale não tem o público. A diferença de Vale de Deus é que Vale tem coragem. Vale vai para cima. Vale dá conta de correr, de buscar. Vale sempre tem administrado no vermelho, não tem administrado com dinheiro sobrando em todo mundo. Vale tem buscado aí porque tem coragem, tem amizade. Conta com a Câmara de Vereador que tem dado sustentação. Aqui eu quero me dirigir mais uma vez à Excelência, vereador. Isso, a gente tem um grande apreço. Excelência, vereador, não precisa ficar insinuado, não. Quando o vereador aqui toquei da vereadora Luciene, porque ela estava na prefeitura, tive a oportunidade de estar junto com ela e ela cobrando algumas coisas ali para o seu povoado. O senhor não precisa insinuar. Não precisa insinuar. Quando chegar o momento de ter que falar da sua excelência, eu posso ter certeza que vou me dirigir e falar. Mas o momento aqui foi o momento da vereadora Luciene. Estive presente. O senhor fica tranquilo, não se uma. Porque o meu carinho para o senhor é um carinho verdadeiro. O senhor sabe que aqui tem um grande preço. Já viajamos juntos, já buscamos resultados. Agora, no momento, você pode ter certeza que estava junto com a vereadora. Vi ela ali bravando, vi ela batendo na mesa, vi ela questionando, vi ela buscando. O senhor não precisa sumir. Tranquilo. Eu fico tranquilo que vai dar tudo certo. Quero aqui dizer que essa vida de vereador, juntamente com o prefeito da minha mulher, tem feito as coisas acontecerem. Através desse vereador da base, está aí. ônibus dos mais modernos atendendo essa população com qualidade, levando o nosso povo para Goiânia em busca de tratamento. Isso é um governo que tem compromisso. É o governo, vai entender. O governo que está fazendo pelos menos favorecidos. Os que estão buscando tratamento hemodiálico, de câncer, da diabetes. Aí o ônibus com duas vezes por semana para Goiânia, com corpo, com habilidade, com motorista, com defesa, vaguinha preocupada, vaguinha em cima. Olha o tempo de obras que tem na nossa cidade. São 49 ações que vão ser entregues à família desse ano, através do governo de Goiás. Se Maria de Deus não corre para Goiânia, você não busca a parceria juntamente com o vereador, não estava aí. Está lá o asfalto ligando o Parque das Nações, tão sofrido aí, nós estamos usando esse pedacinho de asfalto, pedindo para ligar, porque no período da chuva é um sofrimento. E o governo de Maria de Deus, o Maguinho falou, tem que ligar o asfalto do Parque das Nações para que o nosso povo não venha mais para o estado de chão. Está lá, minha gente, concluindo. Está colocando a brita, passando o rolo que começou em cima, para daqui a poucos dias vai diminuir essa obra também. Está lá fazendo asfalto nas casas, está lá nas 49 mansões. Isso é qualidade de vida. O nosso setor Parque das Nações está se tornando um setor referência, um dos setores mais bonitos de SA, isso é muito bom investimento. Daqui a poucos meses também, esse governo vai de Deus, um prefeito que viaja em busca de recursos e de resultados, e vai ter que enfrentar as rodovias estadual e federal, arriscando sua vida. Não tem sido fácil, mas entregar uma UBS de última geração, uma das mais modernas do Nordeste Goiano, dentro das 23 cidades, não tem uma UBS dessa que está aqui sendo quase concluída por 99% através do governo voltado para o nosso povo. Foi entregue aqui agora em 15 anos de creche aí, federal, junto com o governo federal, porque o governo Maguinho de Deus ocorreu para acontecer. São tantas conquistas, esse vereador aqui que faz parte desse governo, voltado para o povo, pelos menos favorecidos, vai ser agora mais 2 milhões e meio de recapeamento de asfalto. Agora vai ser investido mais 2 milhões de reais e lá no setor solteiro com asfalto. Isso é qualidade de vida, gente. É um prefeito que é o prefeito, senhor, vereador, da base, senhor, meus vereadores. Essa linha de crédito aí, sendo aprovada, vai ser um investimento dentro do nosso município. Vou investir 7 milhões de reais de um prédio solar nos prédios públicos, nós temos aí um prédio aí importante de energia, porque já tentei várias vezes ali na equatorial para negociar, para parcelar, e eles não quiseram. Não aceita, não permite, só permite se pagar, e através desse dinheiro que vai entrar no prefeito Maguinho de Deus, vai conseguir pagar, vai ligar o posto de energia lá no povo lá da Boteira. Isso é resultado, gente. Não, eu falo. Eu sou o vereador mais atrativo de rede social, mais perseguido. Mas eu quero dizer para esse grupo comigo, o vereador Fabrício Leitão é um vereador que representa o povo. E eu posso representar ainda os mais humildes. Eu trabalho pelo povo 24 horas. Eu peço à população de Assis para me ligar e para falar comigo. Me liga para mim. Deixa eu ser a ponte que liga o legislativo ao executivo. Eu corro atrás. Eu todo dia eu trabalho em cima de resultado. Eu não estou brincando, senhor. Através do deputado federal do Trentor, eu consegui um avanço juntamente com os vereadores da base da sustentação. E também um micro-ônibus para saúde. E agora o prefeito acaba de ligar para o líder dessa casa que vai chegar também uma avanço odontológica das mais modernas. Isso é resultado. Aí é uma oposição que não aceita, que critica, que joga pedra. E são tantas conquistas. Vaguinha de Deus vai para cima, é homem de coragem. É homem que só administrou dificuldade. É vem de peixe de família pobre, é de um pai trabalhador, de família honesta, de mãe, que está lá na praça se trabalhando o dia todo, com o seu pai também na loja do lado. Isso incomoda. Isso incomoda. Então quero dizer que as coisas estão acontecendo. As coisas estão acontecendo. Agora ficar atacando perto, criticando esse governo, a minha falar, vou sair da forma que eu entrei pela porta da frente. Mas com o dever cumprido, difícil com o IACA, difícil com todos os 14 povoados, estou fazendo, quero fazer, podem ter certeza onde tem uma Câmara de Vereador que é parceiro. Não precisa querer me criticar, querer bater pé, achar que eu não vou para cima, eu vou para cima. A minha tem buscado resultados, são tantas conquistas. Olha que nós sentimos junto com o prefeito, e antes dessa eleição, né? Nós estamos aí com sofrimento com a família do Cupim, com esse carro de energia para cima e para baixo, pedindo aí uma ajuda da equipe que possa ali ser resolvido. Nós vamos preparar, nós vamos levar a placa solar para poder atender a todos os convidados. Isso é muito bom. Vai ser um investimento de 1 milhão de reais no Lagas em Vila, vai dar ali qualidade de vida para aquele lago ali, para aquelas pessoas que moram naquelas proximidades. Então nós temos um governo que não ficou aqui dentro desse ar, foi para trás de todas as emendas, foi buscar e as coisas aconteceram. Nós estamos com uma garagem aí, com tantos maquinários, são tantas conquistas, mas ainda vou mais longe.
2: superintendente dela tivesse que ficar aqui, dentro da prefeitura, esperando cair, não caiu no céu não. Tem que buscar, tem que ter a parceria, tem que ir para cima enquanto tem feito aí. Então nós temos aqui, dentro da prefeitura, um curraleiro, cara de briga, cara de índio, homem de coragem, defensor do povo, defensor dos povoados. Olha aí, a nossa cidade está um tanto de obra. E o que, que cabe a nós vereadores aqui, excelência vereadora de vida, é nós fiscalizar, é ajudar o prefeito aí onde vai fazer esse investimento, levar lá para qualquer que reforma desse planejado, levar ali para o povoado do sistema, brincar ali, aquela via asfalto que tem que ter povoado também. Só basta essa câmara aqui sentar, e nós sentar com o prefeito, e as coisas vêm acontecer. Então assim, a guia tem trabalhado muito, nós temos aí secretarias aí, tem feito. Mais uma vez aqui eu quero me direcionar lá, porque eu não tenho indicação nenhuma não. Também não estou pedindo para indicar também não. A gente está tendo que ter as cabeças, nós temos dois secretários de educação que tem vestido a camisa do povo. E também tem outro secretário que precisa melhorar. Tem outro secretário que precisa melhorar. Nós temos aí a Secretaria da Agricultura, um baita do secretário que trabalha muito pelo nosso povo. Nós temos ali na assistência social a senhora Patrícia, que está trabalhando muito. Olha agora o nosso povo. Aí a Copa Nova, tem cidades vizinhas aqui copiando esse programa aí de governo da assistência social junto com o prefeito Aguinaldo dela. Isso aí é resultado. Nós temos aí uma diretora na saúde, que eu não falo diretora, é uma mulher, ela é um trator, uma mulher que destaca, carrega ali junto com aqueles profissionais da saúde, a referência, a saúde referência. Eu me dirijo aí à senhora Fernanda e toda a equipe do prefeito daquela saúde, aonde eu falo que os demais aí que estão acima dela tinham que fazer da mesma forma. Eu dou fora de algum secretário, tem que tirar a faca do fato do prefeito e ajudar a governar. Você não está tendo condições, você não está tendo amor no seu cargo do governo, tem que sair, tem que administrar, porque está feito um cargo público, é mexer com o público, é mexer com o público, tem que fazer, ter amor aqui no vivo. Tem que fazer isso, porque quem não quer ter amor com o povo, procura um cargo de uma empresa privada, vai ser melhor que você está feito um cargo público. E dizer aqui, prefeito Aguinaldo, aqui nessa casa você tem um companheiro, porque nós temos falado de ninguém. Fabinho, a minha preocupação aqui é fazer para o IACA e fazer pelo povo. E eu puder alcançar a todos e atender a todos e alcançar os 14 por baixo. Então quero aqui dizer a cada um dos senhores, excelência vereadores, aqui eu tenho aprendido. Cada um dos senhores, aqui nós temos falado com o secretário, tem falado com o prefeito primeiro, estamos chamando aí os concursados, estamos do curso, tá bom? Estou chamando. Vai chegar, vou chamar todo mundo no tempo mágico, porque vai acontecer pessoas que estão ansiosas, não querem entrar, vou chamar, está acontecendo, com tantas pessoas chamaram, agora ficar tapando o pé, porque tem que ficar tão muito que acha ruim, que só sabe calunhar. Vamos aplaudir as conquistas, o trabalho o dia todo, foi chegando aí, uma rua, está controlando, que lá, que é para pegar um lixo, eu ligo o dia todo, o secretário correndo atrás, pedindo para olhar o setor da nossa cidade, pedindo para atender, então, sou presente. E aqui mais uma vez eu digo para a população, cada um dos senhores que esteja aí, a sua demanda, o seu problema, liga para o vereador, me liga de dia, de noite, madrugada, feriado, eu estou pronto, pode me ligar com o seu pronto, meu telefone é 62-998-3-2530, me liga, estou 24 horas lá pronto para atender vocês, passei a voz que liga vocês aí, o executivo, que o resultado vem. E quero dizer que nós vamos para cima, porque nós temos um prefeito que está buscando resultado, que é um prefeito que identifica com o nosso povo, que tem amor com a nossa gente, que respeita o nosso povo e que dias melhores vai vir para a SEA. Vamos para cima!

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0: 10h59.
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0: 11:56.
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18:55. 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

0: 1:52.
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0: 1:52.

2h49. 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

0: 3h48.
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0: 3h49.
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1: Já está no ar o nosso programa de hoje, Ligação Nacional. Bom dia, Brasil. Boa tarde, boa noite para todo mundo. É uma alegria, uma satisfação estarmos aqui mais uma vez. Charles Elp já está aqui comigo, Franklin Russo também, as meninas do Besterol, Marcelo Moura. E com essa equipe, a gente coloca no ar esse programa alegre, divertido, cheio de alegria. Tudo legal? 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Vamos ser felizes ouvindo Edelson Moura.

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1: Mensagem do dia.
2: Se você se considera feliz, é porque dá valor à felicidade. Em vista disso, tudo que vivencia se encaixa no estado de felicidade do seu coração. Assim, toma sentido especial a notícia que chega, o que lhe contam de problemas e sofrimentos, os serviços que você faz, as decisões que toma, os momentos de lazer, os relacionamentos, o entendimento da vida, a forma de apreciar a natureza, a visão do amanhã, o modo de exercitar a fé, o amor que sente e tudo mais. O sentido especial que você dá a tudo procede da felicidade. Se você dá a sua alegria do mundo, o mundo também lhe dá alegria.

amiga e querida. Esse aqui é o programa Ligação Nacional que o Edelson Moura apresenta todos os dias. E eu vou agora passar para vocês o nosso WhatsApp, as nossas redes sociais também. Eu quero todo mundo seguindo, viu? É, todo mundo seguindo Edelson Moura para saber das novidades, das postagens que nós fazemos. Olha aqui, para falar comigo pelo Zap, para mandar mensagem, esse telefone não atende chamada. 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Não esqueça, quando for mandar a sua mensagem, baixe o volume do rádio para que o rádio alto não atrapalhe a sua locução, tá bom? Beleza? Eu fico no aguardo aqui. 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
2: 4 e 3.
3: Muito bem, meus queridos ouvintes, este aqui é o Ligação Nacional para todo o Brasil. Essa semana estamos entrevistando, estamos mostrando para vocês Rayuri Sá. E aqui é assim, o cantor traz o violão, a gente faz uma serenata, palavra antiga, né, serenata? A gente faz uma seresta, vai cantando, vai mostrando, uma beleza. Rayuri, tudo bem?
4: Tudo bem.
3: Como é que passou de ontem para hoje?
4: Graças a Deus estou bem, muito feliz de estar aqui novamente.
3: Foi tudo legal, né? Já está, como é que se diz, acostumado com o Edelson Moura.
4: Sim, agora estou mais tranquilo, o coração parou de acelerar.
3: Já está acostumado com o AG também, né? Com a viola do AG.
4: Sim.
3: Cadê AG? Dá um sinal de vida aí. Ah, canta pra caramba ele, né?
4: Canta muito.
3: Ele vai vir aqui, gente, fazer uma entrevista, que agora o AG tá com a dupla, montou a dupla. Como é que é o nome da dupla, AG?
5: Bete Silva e AG Pinheiro.
3: Bete Silva e AG Pinheiro. Esperem aí por esses nomes que nós vamos trazer aqui no nosso programa, para bater um papo, fazer uma entrevista e lançar também o trabalho deles aqui. Rayuri, vamos lá, Rayuri. O que é que a gente vai cantar agora? Você quer cantar outra música inédita ou quer cantar a música de alguém?
4: Sim, vamos cantar uma música inédita. Ela é o A Loira e a Morena. É um modão bem apaixonado.
3: Sertaneja ou popular?
4: Sertaneja.
3: É? Aí.

0: que dá, viu, namorada?
1: É, esse estilo de música aí é um estilo de música já mais antigo, né? Mais da Teodoro Sampaio, né?
0: É.
1: Dessas duplas mais antigas. E você compõe tudo, né? O moderno, o antigo, o novo, né? Como a gente chama.
0: Sim, a gente tenta se atualizar da melhor forma possível. Uhum. Inclusive, eu fiz um tipo a rocha também. Eu tenho um monte de música aí. Não sei se o maestro. A gente saiu ela?
1: Forró. Canta forró também, faz forró. Como bom maranhense tem que fazer forró, reggae também, né?
0: Olha, impressionante. Eu não canto forró.
1: Mesmo?
0: Não canto forró.
1: Não tem facilidade de compor forró?
0: Compor forró, não tem facilidade de compor forró.
1: Entendi. Engraçado que eu tenho muita facilidade de fazer o forró. Graças a Deus, eu, como bom nordestino, Deus me deu também essa ramificação de fazer forró. Eu já fiz forró para muita gente, já compus para muita gente, né, que o pessoal às vezes pensa assim, não, o Edelson Moura é só radialista, nasceu só para o rádio. Não, é o contrário, eu nasci primeiro para música, fazendo música para os outros, compondo música para os outros, para depois eu vim para o rádio. Eu vim para o rádio depois da música. E você veio do supermercado, né? Trabalhava em supermercado e veio para música, né?
0: Sim.
1: Você sabia que eu já trabalhei em loja de móveis também?
0: Olha.
1: Já trabalhei em loja de móveis, no comércio, né? Já trabalhei no comércio. Acho que todo mundo tem um começo, né? Todo mundo tem um começo na vida. Mas vamos lá. Vamos agora mostrar a música que você está trabalhando. Como é que é o nome dela?
0: Copo de Bebida.
1: Copo de Bebida? Então vamos mostrar a música Copo de Bebida, que é a música de trabalho do Rayuri Sá.

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1: 4:15.
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2: Cadê minha amiga Domingas? Fala aí, Domingas.
3: Olá, Décio Moura.
2: Olá.
3: Bom dia, boa tarde, boa noite.
2: Bom dia, boa tarde.
3: Saudade de ouvir a minha música, Décio Moura. Bom dia.
2: Bom dia, amiga.
3: Boa tarde. Boa tarde. Boa noite.
2: Isso.
3: Quero curtir minha música. Eu mandei os áudios aí.
2: Uhum.
3: Você nunca mandou?
2: Já mandei,
3: Domingas. Ofereço pra minha amiga Raimunda.
2: Uhum.
3: E todos os ouvintes dessa rádio.
2: Certo.
3: Cidade Livre FM, Coelho certo. Neto Maranhão.
2: Pois não, pois
3: como
2: não.
3: É que você tá? Tá tudo bem?
2: Eu tô ótimo,
3: uma ótima segunda-feira abençoada pra você, toda a família, toda a sua equipe.
2: Sim.
3: E mande minha música, meu amigo. Eu tô prestou, quero ouvir. Você
2: certo,
3: nunca,
2: certo.
3: Eu tô aqui no pé do rádio direto, você nem fala no meu nome.
2: O Raimundo, será?
3: Bom dia, boa tarde, boa noite.
2: Bom dia, boa tarde, boa noite. É Domingas.
3: É,
2: tá bom, Domingas. Será que eu toquei aqui a mensagem da Domingas no programa errado? Ela não falou qual o programa que ela escuta. Isso é terrível, porque quando a pessoa não diz o programa, o Edelson Moura fica nadando, não sabe qual é o programa que a pessoa está ouvindo. Vamos tocar uma música bonita para ela, Franklin Russo.

0: Tá por aí, Chiquinho. Fala aí, Chiquinho.
1: Opa, bom dia, boa tarde, boa noite. Aqui sou Chiquinho da Viola da cidade de Manga.
0: Boa noite, Chiquinho.
1: Gostaria de ouvir uma música com o Amado Batista no Ligação Nacional.
0: Certo.
1: Uma música Lá Vem Ela. Que é uma música que se é Delcio Moura, também Charles Help.
0: Hã?
1: Também Franco Russo.
0: Sim.
1: E todos os ouvintes da Rádio Estúdio Brasil.
0: Certo.
1: E também aqui em Rádio Manga Firma. Um grande abraço a todos os ouvintes aqui.
0: Valeu, Chiquinho.
1: Falou.
0: Valeu, falou, meu amigo. Olha, Franklin Russo, ele pediu e você vai tocar pra ele, porque aqui o ouvinte é quem manda, né, Franklin Russo? Vamos tocar Amado Batista, Lá Vem Ela.

Olha, é difícil acreditar no que a gente tá vendo. Em muita coisa que a gente tá vendo aí. Mas o meu pai dizia assim: meu filho, você vai ver coisa. Minha mãe também dizia: meu filho, você vai ver coisa. E olha nós, o que é que nós estamos vendo aí, não é mesmo? Homens querendo usar banheiro de mulher. Os cabra macho querendo usar banheiro de mulher. É cada coisa que eu vou te contar, viu? Antigamente era normal você dizer assim: não, esse aqui é do sexo feminino e esse aqui é do sexo masculino. Agora a gente está vendo aí os caras querendo usar os banheiros femininos. O normal seria o cara querer usar banheiro de homem mesmo, não é? Porque são homens. Como é que vão querer usar banheiro feminino? Rapaz, tome vergonha, rapaz.

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2: 4:28. 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

Um abraço agora para Davi Macedo, mandou uma mensagem para mim, o Davi. Oi, Edelson Moura, tô ligado aqui no Ligação Nacional. Eu ouço você pela Cidinho Cidão e quero pedir uma música aí para mim, mande um alô para nós. Bacana, Cidinho Cidão. Onde é que fica essa rádio, né? Que cidade. Bacana, meu amigo, muito obrigado. Um grande abraço para vocês aí, tá? Obrigado pela mensagem também. Ficou legal aqui a música que você mandou. Ficou muito boa, viu?

Reviveremos agora o passado, né, gente? Vamos reviver o nosso passado. Você que teve um passado de glória, um passado legal. É, naquele tempo você ouvia aquela música bonita no rádio, não é? E dá aquela saudade, a gente fica, ai meu Deus, quanta saudade, que música que me lembra, né? É hora da velha arada, Franklin Russo.

0: É, meus amigos, o que é bom dura pouco, né? Está encerrado o programa Ligação Nacional. Muito obrigado a todos pela audiência. E até o nosso novo encontro por aqui. Tchau, Brasil!
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1: 4:41.
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0: 4:47.
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3: Olá, meus queridos ouvintes. Olá, público querido do Amado Batista em todo o Brasil. Já estamos aqui mais uma vez para este encontro maravilhoso de todos os dias que nós temos, onde temos a oportunidade de apresentar aqui só canções deste grande ídolo da música popular brasileira. Hoje, mais uma vez, está comigo aqui o nosso Aspone, Charles Help. Ele que cuida do nosso ouvinte, do nosso telefone, das pessoas que mandam mensagens e tal. É o Aspone, né, gente? Que isso aí não é trabalho, é apenas uma asponagem. E do outro lado da máquina, este sim, trabalha e muito, né? Acorda cedo, pega no batente e vai, vem, tal, pei, pá, pô, pipó. É Franklin Russo comigo também aqui. Vamos trazer a primeira música, galera. Pedido a Santo Antônio.

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1: Já vou começar agora a atender o meu público querido, aos meus amigos que me escutam pelo Brasil.
2: Bom dia.
1: Bom dia, boa tarde, boa noite.
2: Bom dia, hein, que não almocei ainda, não.
1: Sim.
2: Não é bom dia ainda, mas...
1: Isso.
2: É, eu acho um contato seu aqui na rádio.
1: Certo.
2: É, que você deixou aí na rádio aí.
1: Isso.
2: E eu ouvo seu programa todos os dias. Não tem um dia que eu não perco seu programa.
1: Que legal.
2: Eu sou da cidade de Taiobeiras, Minas Gerais, Adelson.
1: Que joia.
2: E o pessoal da rádio ama seu ouvido. Esse programa.
1: Que bom.
2: Gosto todos os dias de ouvir as músicas de Amado Batista que você, as pessoas pedem aí.
1: Sim.
2: E eu também gostaria também que você pudesse mandar para mim uma música de Amado Batista para mim.
1: Mando.
2: E eu queria saber que você, esse que você vende remédios naturais.
1: Isso.
2: Eu queria saber qual é o estilo de remédios naturais que você vende, que que eu poderia comprar também na sua mão aí também.
1: Certo.
2: Não sei se a gente compra, se manda pelos correios,
1: manda,
2: né?
1: Acho que isso, manda.
2: É, você é de na sua rádio é Nacional de Brasília, entendeu?
1: Isso. Não, aqui é Rádio Estúdio Brasil.
2: É, aquele pessoal que tá aí mesmo, gosta de ouvir a sua rádio, que é transmitido pela internet, né? Que é em São Paulo.
1: Isso.
2: E a gente aqui de Minas Gerais.
1: Uhum.
2: Então, a gente gosta muito de curtir a sua rádio aqui.
1: Que bacana, meu amigo. Muito obrigado. Inclusive, aí em Taiobeiras tem representante nossa, tem revendedora dos nossos produtos. Eu vou pedir pro pessoal entrar em contato com você, viu? Para passar as coordenadas. Vamos tocar agora para ele, Ritmo da Chuva.

0: Hora de ouvir o povo. Vamos lá.
1: Olá, Nelson.
0: Olá.
1: Bom dia, boa tarde.
0: Bom dia, boa tarde, boa noite.
1: Aqui é a Sandra Nunes.
0: Oi, Sandra.
1: Eu te escuto pela rádio FM Cachoeira.
0: Sim.
1: 99.7. Solonópolis, Ceará.
0: Olha só.
1: Gostaria de pedir a música de Amado Batista.
0: Sim.
1: Negócio da China.
0: Certo.
1: Pra curtir e oferecer meu esposo, Irã Lima.
0: Sim, amiga.
1: E pra vocês, tudo aí da rádio.
0: Uhum.
1: Tenha um bom final do mês, né? Que hoje é o último do mês.
0: Sim, já fui.
1: De abril.
0: É, já passou.
1: E que mais venha com muita saúde, paz pra todo mundo.
0: Verdade.
1: E fique com Deus.
0: Igualmente, muito obrigado, viu? Um abraço para todos aí da sua comunidade, da sua localidade aí. Vamos cantar Negócio da China.

Espere e verá. Talvez agora se apresentem infrutíferas os seus esforços, as lutas, por causa de dificuldades e mais dificuldades. E isso seja-lhe fonte de desânimo quanto à vida e ao futuro. Mas há valores nos esforços, nas boas intenções, as experiências, erros e acertos que deles resultam são, por si, alegrias. Sem eles, você não teria condições de desfrutar de benefícios por falta de entendimento e merecimento. O que é bom vem a seu tempo. O bem-estar de amanhã começa nos esforços de hoje. Já dizia o velho deitado, minha gente. E vamos curtir o fruto do nosso amor.

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1: Alô, Sueli, você tá aí, Sueli?
2: Bom dia, Deus Moura.
1: Bom dia.
2: Eu sou Sueli.
1: Diga, amigo.
2: E Francisco Bodaró.
1: Pois não.
2: O Amado Batista, é Torre FM.
1: Certo.
2: Passa a música do dia Amado Batista pra mim, golpe fatal.
1: Certo.
2: Pra todos curtindo, pra você e pra meu vídeo. Um abraço, então, bom dia.
1: Bom dia, Sueli. Toca aí pra ela, Franklin Russo. Golpe fatal.
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0: Brasil, velho. Bom, danado. Vamos ouvir mais uma pessoa.
1: Bom dia, bom dia, bom dia.
0: Bom dia, bom dia, bom dia. Olha meu, ele.
1: Meu grande locutor, Adelson Moura.
0: Você tá bom,
1: dia,
0: rapaz?
1: Bom dia.
0: Bom dia, bom dia.
1: Aqui é o seu Guimarães, a dona Tereza, aqui Valência do Piauí.
0: Muito bem.
1: Você é dos melhores locutores, viu? Da Rádio
0: Sei.
1: Nacional, Estúdio Brasil.
0: Isso mesmo.
1: Bom dia, bom dia.
0: Bom dia, bom
1: Quando
0: dia.
1: Quando você me ouvir essa mensagem,
0: é.
1: Me coloque uma música de Amado Batista. O relógio atrasou.
0: Claro.
1: Pra dona Tereza. E pra todos os meus amigos de Valença do Piauí.
0: Falou.
1: Bom dia, boa tarde, boa noite.
0: Bom dia, boa tarde, boa noite, Guimarães. Vamos lá. Tocar pra ele aí, Franklin Russo. O relógio atrasou.

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2: 5:16.

E quando nós escolhemos um amigo mau, nós muitas vezes somos prejudicados. Porque o mal, ele não tem o que oferecer, a não ser a maldade, às vezes a perversidade, a ingratidão. O mal não tem nada bom para oferecer para a gente. Mas quando o companheiro é bom, é gente boa, você passa um aperto, a pessoa socorre, chega junto, arruma um dinheirinho emprestado, você vai lá, paga. Então esse tipo de amizade é salutar. É legal a gente ter. Todo mundo precisa de uma amizade fiel, alguém fiel, uma mulher fiel, uma namorada fiel, um amigo fiel. Assim é na política. Quando você escolhe alguém que não é fiel, você é prejudicado. Quem vai sofrer pela mal escolha é você, é o povo que sofre. Por isso que a gente tem que ter todo cuidado. Seja um vereadorzinho, seja um prefeitozinho, seja um grandaião, um senador, um deputado, um presidente da república, tem que ser escolhido a dedo. Você também tem a liberdade de pesquisar. Hoje, gente, o Google está na palma da nossa mão, a inteligência artificial está na palma da nossa mão. Nós temos chances de saber quem são as pessoas. É igual quando vou contratar uma pessoa para trabalhar comigo, eu vasculho a vida dele de fora a fora, para saber se não é um assassino, se não é um ladrão, se não é um bandido. Não é assim que a gente tem que fazer? Na política é igual, não é diferente. Vamos trazer agora a música Amigo.

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1: Já tem gente querendo falar com Edelson Moura. Alô, alô.
2: Boa tarde, meu amigo Edelson Moura.
1: Boa tarde, meu amigo.
2: Cidadão de bem.
1: Opa.
2: E gosta de fazer muito programa de rádio.
1: Isso.
2: A Boiadito Furquilha. Tá mandando um abraço pra você, né?
1: Sim.
2: Mandaram o seu número pra mim aqui. Eu gosto muito de locutor bom. Gosto muito de participar em rádio, como eu participei.
1: Sim.
2: Participei muitas rádios de Sobral.
1: Sim.
2: Sou amigo de todo mundo. E só quero o bem de todo mundo.
1: Que legal.
2: E é bom ter as amizades boas.
1: Sem dúvida.
2: Boa tarde pra você.
1: Boa tarde.
2: Né? Que eu vou escutar seu programa. Diz que você fala em muitas rádios. A Maria Ida também. E quando eu vou lá falar no programa dela, eu boto um áudio lá.
1: Sei como é.
2: Ela bota no ar. Ali também. Na Rádio Tupinambá, às vezes à noite.
1: Certo.
2: Eu participo. No programa do Alfredão.
1: Certo.
2: Com o filho do Alfredão, que é muito meu amigo também. Meu locutor de Sobral, meus amigos. Eu tenho que não me conhecer do estado do Ceará. Né? Parabéns pelo seu trabalho.
1: Obrigado, meu amigo.
2: Deus lhe ajude. Né?
1: Amém. Valeu, meu amigo. Muito obrigado aí pelo áudio, pela participação aqui no nosso programa. Ele não pediu música, né? Mas eu vou tocar pra ele aqui uma musiquinha bonita, legal. É Amar, Amar.

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1: Oi, Nelson.
0: Oi.
1: Bom dia, boa tarde, boa noite.
0: Bom dia, boa tarde, boa noite.
1: O Machado é de Pernambuco.
0: Certo.
1: Eu já vi ele aqui em São Jacinto.
0: Certo.
2: Diga seu nome.
1: Ela é pastora. José Pastor, já está dizendo, eu sinto seu programa todo dia.
0: Ah, que bom, meu amigo, muito obrigado. Ele está me passando aí uma informação sobre o Vavá Machado, que é um cantor, né? Como é que se fala? É um boiador lá de Pernambuco. Essa dúvida surgiu outro dia aqui no programa Ligação Nacional. Ele está mandando aí a notícia para nós. Muito obrigado pela informação, viu? E vamos curtir, meus ouvintes queridos, a música Bolívia.

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3: 5:32.
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5: eu tenho falado aqui durante essa semana, aliás, desde a semana passada, que eu venho conversando com os meus colegas radialistas. Ganhar dinheiro não está sendo fácil, mas quando você tem um produto bom para vender, a sua rádio pode se transformar numa vendedora, sim, porque a sua própria emissora, ela já é uma vendedora de produtos dos outros. Mas você pode ter os produtos da saúde com beleza aí na sua recepção. É, num armáriozinho, numa estante, numa prateleirinha, não importa, você pode anunciar o produto na sua rádio e o cliente vai lá procurar o produto que ele está necessitando, que ele precisa. Ora, se nós vendemos milhões de reais pela internet, as pessoas que estão em várias cidades comprando os nossos produtos, é claro que se o produto estiver pertinho dela, aí na sua casa, na sua rádio, é evidente que vai vender bastante. Transforme a sua rádio numa excelente fonte de renda, revendendo os produtos da saúde com beleza. Vamos agora trazer mais uma. Perdoa é o nome da música que vamos ouvir.

0: Justiça.
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2: Tem mais gente querendo falar com Edelson Moura. Vamos colocar o povo pra falar, Charles Help.
3: Boa tarde, Edelson Moura.
2: Boa tarde.
3: Amiga, que é o Márcio, Vila Nova, Milhão.
2: Ô, Márcio.
3: Quer que você bota com a minha música do Amado Batista. Até aqui.
2: Certo, música, meu amigo. Certo, Márcio. Alô, Milhão. Vamos tocar pra ele. Venha até aqui.

Cadê Edelson Moura pra cantar pra nós? Tá na hora do quebra-galho, né, gente? Vamos lá, Franklin Russo, colocar a minha voz aí cantando uma canção nesse programa que é grande sucesso em função do Amado Batista, dos grandes sucessos que ele tem em toda a sua carreira. E aí chega o quebra-galho no finalzinho, né? O quebra-galho dá uma canja. E hoje nós vamos escolher aqui a música Adeus, Amor.

0: vou embora, minha gente, mas amanhã, se Deus quiser, eu volto nesse mesmo horário, trazendo para você mais um programa líder de audiência, que é o programa do Amado Batista. O Edelson Moura agradece a você, a toda a sua família, e até amanhã, se Deus quiser.
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1: 5:45. 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

0: Mari, estamos chegando aqui no Clube do Caipirão, defendendo as tradições culturais de nossa terra com grandes sucessos do nosso cancioneiro. Muita música, alegria pra você, que é o melhor ouvinte do mundo. Vamos que vamos!
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0: A sonoplastia do meu irmão, companheiro Zé Luquinha, assessoria e produção da Dona Juju. Juntos nós vamos reviver um passado tão vivo e presente na história e na memória de cada um de nós amantes da música sertaneja. Com a proteção de Deus, estamos chegando.

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1: Opa, que maravilha, como é bom estar contigo em mais uma manhã sertaneja aqui no Clube do Caipirão, abrindo o baú da música sertaneja. A Juju foi ajeitar um cafezinho pra nós, já já tem um cafezão cabeceira, o Luquinha tá ali separando mais umas modas, daqui a pouquinho tem humor caipira, ainda hoje tem histórias e canções da música sertaneja e o sucesso por aqui não para.
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1: Coração apaixonado, nome da moda, vamos ouvir com Silveira e Barrinha.

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1: Uma excelente manhã pra você. Bom dia.
2: Bom dia pra vocês tudo.
1: E vamos tomar aquele cafezão cremoso, sustançoso, à moda dos tropeiros, no sistema do Caipira. Um golinho só, Juju. Aí, ó, cafezinho é sempre bem-vindo, hein? Essa aqui é muito pedida na programação.

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1: É o nosso Clube do Caipirão abrindo o baú da música sertaneja. Muita moda boa tem pra gente ouvir aqui na programação. Lembrando que o nosso programa é cultural e tem o apoio de alguns parceiros que acreditam no nosso projeto e procuram, de uma forma ou de outra, estar contribuindo para que mantenhamos vivo a cultura caipira e a moda sertaneja aqui através do rádio, tá joia?
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1: E o nosso Clube do Caipirão está no ar desde 2008, defendendo a viola, a cultura, as tradições de nossa terra, sempre mantendo firme o melhor do nosso cancioneiro rural e da música tradicional, trazendo desde as raridades, as pioneiras da nossa canção, até mesmo as músicas mais novas, mas sempre dentro do estilão, do sertanejo raiz, tradicional e romântico. 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
1: Já já tem mais moda.
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7: Seis e três.

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2: E vamos preservar o nosso meio ambiente, dicas e orientações com nosso amigo Wilson Sartori.
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2: Valeu, Wilson Sartori, pelas dicas. É isso aí, vamos cuidar do meio em que vivemos, vamos cuidar do nosso meio ambiente.
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2: Aqui é muita moda e pouca prosa. Toca mais uma, Luquinha.

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0: 6:28. 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
4: Já estamos de volta com o Clube do Caipirão, maior programa sertanejo raiz do rádio.
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4: Vamos ouvir Campanha e Cuiabano, de 1961, Meu Passarinho.

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1: Agora para o que você está fazendo, chegue mais próximo do rádio, aumenta o volume. Vamos ouvir Os Bastião no Humor Caipira do Clube do Caipirão.
2: Bastião, aqui meu filho, eu falo com o seu negócio. Com o padineco não vigia minha não, bobo.
3: O que que tá arrumando?
2: Ah, nós tava sentado ali. Aí passou um rapaz, não vou nem falar quem que é. Aí falou assim: olha, Bastião, olha lá. Eu falei: o que foi, meu filho? Olha o tamanho da cabeça daquele rapaz tá passando. Que isso, rapaz? Ele, olha lá. A cabeça dele é tão grande que os piores faz 3 idiomas.
0: Escapou, Bastião. 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
1: Aí, Os Bastião, aqui no Humor Caipira do nosso Clube do Caipirão. Siga no Insta, @osbastiãosg. Amanhã tem mais causa pra você.
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1: O Luquinha sinalizou, já tem moda no jeito, vamos recordar.

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2: Firme na toada nessa bonita jornada da música sertaneja. Viu, compadre, comadre, você que tá acompanhando o nosso programa aí, ó. Você tá no trânsito, tá no trabalho, tá de boa. Faz um videozinho filmando o rádio, filmando aí o trabalho, ouvindo o Clube do Caipirão, na rádio que você tá ouvindo, a sua região, tá bom? Aí marca lá no Instagram, @ Clube do Caipirão, tá joia? Ah, Caipirão, não tem Instagram, não sei mexer com isso. Então manda aqui no WhatsApp pra gente postar, beleza? Código de área 18996431387. 996431387. Faz um videozinho onde você tá ouvindo o Clube do Caipirão, a hora que é, e manda pra gente, tá bom? Pra gente repostar aí e divulgar cada vez mais a nossa moda sertaneja.
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1: Agora vamos com o Minuto Caminhoneiro, dicas e orientações aos amigos da estrada.
2: Há mais de 100 anos, as suspensões independentes são usadas nos carros. Garantem um nível de conforto e segurança muito maior. Entre os veículos pesados, os eixos rígidos ainda dominam. Mas não será por muito tempo. A mudança já começou e está avançando rápido. Nos ônibus europeus, as suspensões dianteiras independentes são oferecidas pela Iveco, MAN, Mercedes-Benz, Scania e Volvo. Por lá, até o estradeiro FH pode ser comprado com esse opcional. A tecnologia também está presente nos novos caminhões militares. Aqui no Brasil, as suspensões independentes estão equipando alguns implementos incríveis, como as carretas de dois andares da Labor. A fábrica paulista aproveitou a ausência dos eixos centrais para ampliar a capacidade de carga em até 50%, além de melhorar a estabilidade. Os modelos contam com uma porta traseira do tipo plataforma móvel e são feitos em várias versões: baú, sider, frigorífico, carga mista ou especial. E num futuro próximo, é certo que veremos muitos caminhões elétricos com suspensões independentes, até utilizando um motor por roda. O modelo P7 da empresa israelense RI é um exemplo. Usa vários módulos que agrupam tudo: suspensão, freio, direção, motor e semi-eixo. Quer saber mais sobre o mundo dos pesados? Aqui todo dia tem novidade para você.
1: São as dicas para os amigos da estrada. Você que tá na boleia do bruto, obrigado pela carona. Lembrando que o Clube do Caipirão é o limite aí do seu rádio.
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1: Já já tem mais sucesso, se liga na programação.
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1: Muito bem, vamos agora com o Momento Saúde com Edelson Moura.
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1: 6:47.
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2: 6h55.
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5: Ó, nós outra vez aqui defendendo a viola caipira, as tradições de nossa terra. Aqui no Clube do Caipirão é só modão.
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5: Agora no jeito beijinho doce, com brasão e brasãozinho.

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1: Uma excelente manhã pra você, bom dia.
2: Bom dia pra vocês tudo.
1: Café e moda sertaneja sempre combinam. A Juju vem trazendo um cafezão pra nós. Um golinho só, Juju. Aí, ó, cafezinho é bom demais.
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2: Deixando você logo cedo muito bem informado, vamos com as notícias do agronegócio. E o atual conflito no Oriente Médio tem impactado diretamente os mercados interno e externo de derivados de petróleo, o que, segundo os pesquisadores do CEPEA, Centro de Estudos Avançados em Economia Aplicada, pode elevar os custos de produção da cafeicultura brasileira nos próximos meses. Embora os fertilizantes liderem o aumento dos custos nos tratos culturais, a maior preocupação do setor hoje é a avaliação do diesel, né? Sobretudo com a proximidade da colheita da safra 2026-2027. Informações do agro é aqui no Clube do Caipirão.
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2: Aqui a moda não para, é uma na sequência da outra. Toca mais uma, companheiro.

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1: Uma pausa para o break, eu vou ali e já volto.
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5: 7 e 12.
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1: Agora vamos ouvir Zé Caboclo e Caboclinho, uma dupla muito querida, grandes amigos nossos. São dois jovens de 19 anos que estão aí em defesa da viola caipira, da nossa música sertaneja raiz de verdade, hein? Um mora em Piracicaba, o outro em Araraquara. E juntos estão aí levantando a bandeira da nossa canção, com vários novos sucessos aí gravados, sempre mantendo firme aí a tradição caipira. E nós vamos ouvir uma regravação deles, Saudade de Araraquara, com Zé Caboclo e Caboclinho.

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2: E agora vamos com as histórias e canções da música sertaneja. Hoje conhecendo um pouco da história da música Vá Pro Inferno com Seu Amor. Essa música é de composição do Meirinho. Ele tinha uma namorada no interior de São Paulo, na região de Votuporanga, e era Maria, né? Chamava Maria. E ele gostava dela, tá? Mas não queria nada sério, ele era muito namorador, mas ficava cuidando de longe, sempre. E a Maria, como é que tá? E dizem que essa foi uma verdadeira paixão na vida dele. E essa música foi gravada em 1993 pela dupla Chitãozinho e Chororó, depois gravado com Milionários Zé Rico e tantos outros. É um clássico da nossa música brasileira, da música sertaneja, e nós vamos ouvir Vá Pro Inferno com Seu Amor, de 1993, com Chitãozinho e Chororó.

0: Aí, ó, nas histórias e canções da música sertaneja, composição do Meirinho, da dupla Roberto e Meirinho, gravada de 1993, hein, com Chitãozinho e Chororó, Vá Pro Inferno Com Seu Amor.
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1: Tá na hora de levantar, compadre. Acorda, Zé.
2: Acorda, Zé. 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
1: E ó, se liga na programação, porque está sendo preparada uma seleção que eu vou falar a verdade, hein? É de arrepiar.
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1: E agora vamos com o Momento Saúde com Edelson Moura.
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0: Que marcaram época, bom dia!
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0: Agora, música nova com Roberto e Meirinho, é Pai Pum.

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1: Uma ótima manhã pra você, bom dia.
2: Bom dia pra vocês tudo.
1: E vamos tomar aquele cafezão gostoso. Tá cafezinho bom, hein? Vamos dar uma talagada no café porque tem muita moda boa pra gente ouvir.

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1: Bem, meus amigos, chegamos ao final de mais uma edição do nosso Clube do Caipirão, agradecendo você pelo carinho da sua companhia, da sua audiência. Fique com Deus, com ele também voando. Até mais.
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1: 7:46.
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0: 7h54.
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2: Maravilha, maravilha, estamos chegando com o nosso programaço Mundo Sertanejo. Sou Diego Valadares e, como sempre, estamos juntos e misturados, porque aqui é música, é alegria, é comunicação no seu rádio. Mundo Sertanejo, esse programa é nosso, é meu, é seu, é nosso e já está no ar. Conte pros amigos, conte pros vizinhos. Diego Valadares chegou no seu rádio com o Mundo Sertanejo. Um abraço a todos vocês, amigos que compõem as equipes de nossas rádios parceiras, afiliadas pelo Brasil inteiro, exibindo o nosso programa com muito sucesso. Gustavo Lima canta Vagabundo, abrindo o programa de hoje.
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1: Muito bem, Mundo Sertanejo está no ar, meu querido amigo Jorge Pisca, em Araucaia, Paraná, ouvindo o nosso programa. Um abraço, Rádio Canoa Grande FM, Ricardo Silva, em Iguaraçu, também do Paraná, exibindo nosso programa com muito sucesso. Muito obrigado a todos vocês aí, viu? Os locutores da Rádio Canoa Grande FM, obrigado pelo carinho de vocês. Um abraço a todos vocês, amigos do Brasil inteiro, em Maracaçumé, Estadão do Maranhão, Rádio Brega Brasil, nosso amigo Luciano Catanhede, todos da equipe, muito obrigado pelo carinho de vocês, viu? Vamos em frente, Mundo Sertanejo está no ar, Diego e Vitor Hugo cantam Tubarões.

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1: 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Um abraço a todos vocês, amigos, aí da Rádio Cidade FM em Colinas, Maranhão. Nosso programa, audiência muito grande aí pela Rádio Cidade Colinas, Estadão do Maranhão. Ô, Gil Moraes, fala Gil, tocando muito as músicas do Diego Valadares, do seu programa Fala Gil, de segunda a sexta, 5 horas da manhã. Um abraço a todos vocês aí, viu? O Adriano, a sua mamãe, Dona Maria, todos os nossos ouvintes, os amigos aí do Mercado Souza, né? Todo mundo trabalhando, rádio ligado aí na Rádio Cidade FM, ouvindo Mundo Sertanejo. Vamos em frente. Diego Valadares canta. Tchau, amor.

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4: Oito e nove.
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5: Estamos de volta ao Mundo Sertanejo, está no ar. Um abraço a todos vocês, nossos queridos amigos aí de Campos Belos, Goiás, Rádio Vale FM, muito obrigado pelo carinho, viu? O DJ, locutor Leandro Manzano, né? Edivaldo Santos, cantor, compositor da cidade, muito obrigado a todos vocês aí, amigos ouvintes de Campos Belos, Estadão de Goiás. Em breve, Diego Valadares aí fazendo um showzaço para vocês, viu? Olha, para contratar o show do Diego Valadares aí pelo Brasil inteiro, é só ligar no 619-9973-0555. Chama no Instagram, vamos interagir pelo Instagram, arroba Diego Valadares Oficial no Instagram. Vamos lá, vamos lá? Lá vocês vão ver vídeos, muitos clipes, muitos conteúdos bacanas do Diego Valadares no Instagram, arroba Diego Valadares Oficial. Vamos até Iaciara, Rádio Nova Dimensão FM, ô meu querido amigo Gilopala, Silvanei do Vale, toda a região ali em Posse, Simbolândia, Alvorada do Norte, todo mundo ouvindo Mundo Sertanejo com Diego Valadares. Rádio Nova Dimensão FM, um abraço a todos vocês, muito obrigado, viu? Meu querido amigo Edinaldo Correia, ele é subsíndico lá no prédio onde eu moro em Brasília. Edinaldo Correia ouvindo o nosso programa. Meu querido amigo Joaquim Neto, também na Ceilândia Norte, ouvindo Mundo Sertanejo. Vamos em frente. J. Neves canta de Brasília para o Brasil inteiro. Sol das Manhãs.

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1: Vamos em frente, o Mundo Sertanejo já está no ar. Estamos de volta, né? César Vieira, meu querido amigo, lá de Itapetininga, São Paulo, Rádio Interativa FM, com todos da equipe, exibindo o nosso programa Mundo Sertanejo. Muito obrigado a todos vocês pelo carinho, viu? Vamos até Jauru, Mato Grosso. Ô, Alessandro Mota. Alessandro é locutor, é DJ em toda a região, né? Tocando lá as músicas do Diego Valadares, botando todo mundo para dançar. Muito obrigado, viu, Alessandro Mota, os nossos diretores aí da Rádio Cidade FM, o Everson Covizzi e também o Ivanildo Zorgo, toda a direção da Rádio Cidade FM, Rodrigo Castro, todos os locutores, Rádio Cidade FM em Jauru, Estadão do Mato Grosso, nosso prefeito Passarinho, o prefeito mais sertanejo do Brasil, é. Um abraço a todos vocês aí de toda a região de Jauru, Mato Grosso. Em Primavera do Leste, Mato Grosso, um abraço a todos vocês, meu querido amigo locutor José Carlos, muito obrigado a todos vocês, viu? Aos amigos da Rádio Cidade AM de Pereira Barreto, São Paulo, para várias cidades, vários municípios ali, o nosso programa às 15 horas de segunda a sexta, doutor Nilton, doutora Rafaela, os nossos locutores, a Lídia, o Marcos, a Raíssa, o Gilberto do escritório, o doutor Tirson, advogado aí da nossa, do jurídico da nossa Rádio Cidade AM, nosso agradecimento a todos vocês, viu? Para toda a região ali de Pereira Barreto, Marinópolis, Santa Fé do Sul, um abraço a todos vocês. Bruno e Marrone cantam Vida Vazia.

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1: Maravilha, maravilha, Mundo Sertanejo está no ar, vamos em frente. Marciano Tolentino, nosso querido amigo, diretor artístico da Super 95 FM em Coromandel, Minas Gerais, exibindo nosso programa 5 horas da manhã com audiência fantástica. Muito obrigado, viu, Marciano Tolentino, e também já tocando aí o novo sucesso do Diego Valadares em suas programações. Muito obrigado, nosso querido amigo, diretor-presidente Cleiton Aguiar. É o Cleiton Aguiar, compositor, cantor, radialista, jornalista, amigo dos amigos, sempre apoiou Diego Valadares aí no rádio, desde a Rádio Nacional. Cleiton Aguiar, Delson Moura, o Zenério, Paulo Torres, Maurício Fares, Maurício Rabilos, esses amigos do rádio, os gigantes do rádio que sempre apoiaram Diego Valadares desde o início da carreira, quando era Valeiro e Valadares. Um abraço a todos vocês, viu? Simone Mendes canta Erro Gostoso.
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3: 8h24.
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4: Estamos no ar com o nosso programa Mundo Sertanejo. Um abraço a todos vocês radialistas do Brasil inteiro, nossos parceiros que são afiliados aqui à nossa central de produção e exibem o nosso programa com muito sucesso. Um abraço a todos os nossos ouvintes, Adilson do Vale, Caçapava, São Paulo, Rádio Cultura Sertaneja. Muito obrigado, Adilson do Vale, em Orocó, Estadão do Pernambuco, Rádio Brígida FM, Aloysio Campos, ô Tereza Campos, um beijo para vocês aí, todos os nossos ouvintes de Orocó, Estadão do Pernambuco. Quem ouve o nosso programa, a todos vocês, internautas também pelos aplicativos de suas rádios preferidas e o nosso aplicativo Rádio Estúdio Brasil, nosso programa 8 horas da manhã todos os dias de segunda a sexta, audiência fantástica. Beijo para todos vocês, amigos internautas. Do Mato Grosso pro Brasil inteiro, elas cantam bonito, Paixão Virtual, Mônica e Mari.

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1: Aí Mônica e Mari do Mato Grosso pro Brasil inteiro cantaram Paixão Virtual, música bacana, viu? Aí da região de Primavera do Leste, são amigas do nosso querido amigo radialista, locutor José Carlos. Um abraço a todos vocês, a toda a produção dessa dupla que canta bonito, viu? E agora quem canta no mundo sertanejo pro Brasil inteiro ouvir, ele esteve com a gente essa semana no programa de segunda-feira e agora vai cantar novamente bonito. Rafael Silva com a participação de Beluco. Agora é minha vez.

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1: Maravilha, maravilha. Rádio Clube FM. Rádio Clube FM, a Sailândia, Estadão do Maranhão. Nosso programa, 5 horas da manhã, com audiência muito grande. Um abraço a toda a direção, os locutores. Muito obrigado a todos da equipe e da Rádio Clube FM, a Sailândia Maranhão. Valeu, Pedrinho Maranhão. Muito obrigado a todos vocês pelo carinho, pela parceria de sucesso, viu? Vamos em frente. Quem canta bonito? Paulo Terra, a onda é ficar.

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2: Indicadores Agropecuários com Diego Brião. Soja.
3: Os contratos futuros de soja com vencimento em maio registraram elevação nos Estados Unidos na quarta-feira. Na Bolsa de Chicago, a cotação era de US$ 12,15 por bushel ao final do dia. Valor do mercado físico no Brasil por saca de 60 quilos. Estado do Mato Grosso, cidade de Rondonópolis, R$ 115,00. Paraná, Marechal Cândido Rondon, 110. Bahia, Luiz Eduardo Magalhães, 114. E Rio Grande do Sul, não me toque, R$ 113,00 por saca de 60 quilos.
2: Milho.
3: Valores no mercado físico por saca de 60 quilos. Paraná, Marechal Cândido Rondon, R$ 53,00. Valor em estabilidade na comparação com a cotação anterior. Mato Grosso, Rondonópolis, R$ 52,00. Também em estabilidade. E Goiás, Jataí, R$ 55,00. Em estabilidade.
2: Boi gordo.
3: Em São Paulo, na B3, os contratos com vencimento em maio eram negociados ao final da quarta a R$ 340,05 por arroba. Houve queda de 0,95% no dia. Boi à vista. Mato Grosso, Rondonópolis, R$ 344,00 por arroba.
2: Café.
3: Os contratos futuros de café arábica com entrega prevista para maio terminaram a quarta-feira em Nova York, nos Estados Unidos, em elevação. A cotação era, ao final do dia, de R$ 1.951,56 por saca de 60 quilos. No Brasil, na B3, os contratos futuros de café arábica com entrega prevista para julho apresentaram elevação com cotação de US$ 352,50 por saca de 60 quilos. Valor no mercado físico do café arábica tipo 6 por saca de 60 quilos. Minas Gerais, Varginha, R$ 1.780,00. Bahia, região oeste, R$ 1.657,50. E São Paulo, Franca, R$ 1.750,00.
2: Algodão.
3: Valor do algodão em pluma por arroba. Mato Grosso, Sorriso, R$ 131,57. Valor em elevação na comparação com a cotação anterior. E Bahia, região oeste, R$ 139,50. Também em elevação.
2: Trigo.
3: Valor no mercado físico do trigo por saca de 60 quilos. Paraná, Marechal Cândido Rondon, R$ 66,00 em estabilidade. E Rio Grande do Sul, Nonoais, R$ 65,00 também em estabilidade.
2: Arroz.
3: Valores no mercado físico. Bahia, região oeste, R$ 79,50 por saca de 60 quilos em estabilidade. E Rio Grande do Sul, média estadual, R$ 60,00 por saca de 50 quilos também em estabilidade.
2: Indicadores Agropecuários com Diego Brião. Produção, Agência Rádio Web.
4: 8h41.
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5: Já estamos de volta, Mundo Sertanejo está no ar. 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Quem canta bonito agora no Mundo Sertanejo, Jorge e Matheus, Chonei, com a participação de Henrique Juliano.

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2: Vamos em frente, Mundo Sertanejo está no ar. Um abraço a todos vocês, queridos amigos do Brasil inteiro, que nos dão a alegria, a honra de uma audiência fantástica, né? Através de nossas rádios afiliadas pelo Brasil inteiro. Muito obrigado a todos vocês, radialistas, locutores, apresentadores, diretores, vocês que nos dão a honra da audiência através de nossas rádios parceiras afiliadas à nossa central de produção Rádio Estúdio Brasil. Um abraço, meu querido amigo Arnaldo Oliveira, Santa Fé, em Santa Fé do Sul. Meu querido amigo cantor Boca de Sergipe, tô com saudade de você, rapaz. Nunca mais te vi pessoalmente, só vejo seu sucesso pelo Brasil, Boca de Sergipe, que é um afiliadão aí do Edelson Moura. Tá bom de padrinho, hein, rapaz? Parabéns! Arnaldo Oliveira, um abraço, viu? Composição sua, canta Saulo Reis, pro Brasil inteiro ouvir. Singular.

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1: Maravilha, maravilha, ouvimos aí a música singular na interpretação de Saulo Reis, compositor do meu querido, composição do meu querido amigo Arnaldo Oliveira, lá de Santa Fé do Sul, São Paulo. E agora quem vai encerrar o programa é ele, Boca de Sergipe, uma autoria, composição do Adelson Moura, O Que Houve Entre Nós. Tchau, Brasil, canta Boca de Sergipe.

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2: 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Certo e errado, temos que decidir.
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0: 8h58.
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1: Muito bom dia, estamos chegando 99 na 98,5. Tudo igual por aqui, começando mais um programa Show da Manhã, amanhã de sexta-feira, dia 15 de maio. Hoje é Dia Internacional das Famílias. Fase da Lua Minguante, signo predominante para o dia de hoje é o signo de Touro, estação do ano outono. Estamos na terceira semana do mês, na 20ª semana do ano. Passaram-se 135 dias do ano de 2026. Fatos que marcam a data: franceses tentam ocupar o Amapá. A moeda Cruzeiro Novo volta a chamar-se Cruzeiro em 1970. Palestinos são expulsos de suas casas um dia após a criação do Estado de Israel. O filme brasileiro Orfeu Negro recebe a Palma de Ouro em Cannes em 1959. Ótima manhã para você, profissionais do dia. Hoje é dia do auxiliar de enfermagem do Estado de São Paulo, dia do operador de rádio da faixa cidadão do Estado de Ceará, Santa Catarina e Rio de Janeiro. Hoje é dia do gerente bancário e dia também do assistente social.

Bom dia, 98, 9:20. J Quest, único olhar. Fred Fabrício, sexta-feira. Panda, eu te seguro. Bom dia, são 9:20. Hora certa, nova dimensão. É o show da manhã no ar aqui, através das ondas da 98,5. Chegando aqui o horóscopo do dia para amanhã de sexta-feira. Bom dia, Áries. Algo mexe com sua sensação de segurança. Pode surgir um incômodo em relação a dinheiro, valor ou até forma como você vem investindo sua energia. A vontade é manter tudo sob controle, mas o dia pede outra coisa. Rever o que você está segurando por medo de mudar, né? Deu aqui uma falha devido aqui, as letras são pequenas, mas vamos lá, né? É as vistas aí. Touro, você se percebe mais sensível, mas também mais confrontado por dentro. Existe um desejo de estabilidade, mas algo em você sabe que não dá mais para sustentar tudo como está. Nem sempre mudar é perder. Às vezes é o único caminho para se sentir mais inteiro. Olá, gêmeos. O dia acontece mais no mundo interno do que fora. Pensamentos e emoções podem se intensificar, trazendo percepções o que você vinha evitando. Não tente racionalizar tudo. Existe um processo de transformação silenciosa acontecendo. Daqui a pouquinho tem previsões para você do signo de Câncer, Leão e Virgem. Essa classe...

O que que eu faço agora? Bom dia, é a música do Dilcinho, né? Aqui no nosso programa 9h31, Se Eu Te Perdoar, Cleito e Romário e José Felipe. Horóscopo do dia de volta aqui, trazendo mais previsões, agora falando com Câncer, Leão e Virgem aqui no nosso show da manhã. Vamos lá então, Câncer. Bom dia, Câncer. A mensagem chegando para amanhã de sexta-feira, início de final de semana. E você aí aguardando a sua mensagem. Relações e expectativas sobre o futuro podem trazer um certo desconforto. Algo não encaixa mais.

Evite resistir ao que já se mostra insustentável. Crescer pode exigir escolhas mais firmes. Bom dia para a Virgem. Crenças e planos podem ser questionados. Algo que parecia seguro pode pedir revisão. Isso não é um problema, é um ajuste. Nem toda mudança é ruptura. Às vezes é expansão com mais consciência, o que você precisa flexibilizar para continuar crescendo. Daqui a pouco eu vou falar com você do signo de Libra, Escorpião, e também você do signo de Sagitário, aqui no nosso programa Show da Manhã. Tem informações para você que está acompanhando aqui a gente? Deixa eu falar para você aqui de edital de convocação. O Sindicato dos Produtores Rurais de Iaciara convoca os membros da diretoria, o Conselho Fiscal, associados do Sindicato Rural, produtores rurais técnicos de campo, membros do FAEG Jovem, mobilização do Sindicato Rural e a comunidade em geral, para reunir-se em Assembleia Geral Ordinária a realizar-se na sede do Sindicato Rural às 18h30, no dia 22 de maio de 2026, a fim de deliberar sobre a seguinte ordem do dia: apresentação do atendimento social do sindicato, eventos, treinamentos 2024-2025, apresentação do quadro de técnicos de campo do programa Senar+, da base sindical, andamento e apresentação da prestação de contas da construção civil, apoio da patrulha rural, apreciação e aprovação das prestações de contas dos exercícios de 2025, aprovação da previsão orçamentária do exercício de 2027, outros assuntos de interesse dos associados. Para conhecimento de todos os interessados, publica-se o presente edital em cumprimento à legislação em vigor. Edivaldo Santos da Silva, presidente do Sindicato Rural de Iaciara.

9h43, é o som do Dudu Nobre, na fé de Jorge. Libra, olha Libra, o dia toca em vínculos mais profundos. Pode surgir desconforto em trocas emocionais ou materiais. Existe um convite para olhar para controle e entrega com mais honestidade. Nem tudo precisa ser mantido a qualquer custo. Escorpião, podem te espalhar algo importante. O outro pode trazer à tona questões que você preferia evitar, em vez de reagir. Observe, existe um aprendizado valioso aqui. Nem todo conflito é negativo. Alguns são necessários para transformar. Sagitário, a rotina pode revelar onde você está insistindo em padrões que já não funcionam. Pequenos incômodos falam mais do que parecem. Não ignore, existe um convite para transformar hábitos. O que você pode fazer diferente a partir de agora? Daqui a pouco tem as últimas para Capricórnio, Aquário e Peixes.

Coração Partido, 9h55, é a música do Menos é Mais, né? Vamos lá então trazer aqui mais horóscopo do dia, quarta e última sequência chegando aqui para amanhã de hoje, sexta-feira. Bom dia, Capricórnio. O dia mexe com seus desejos e prazeres. Algo que antes se satisfazia pode não fazer mais sentido. Existe um desconforto, mas também uma oportunidade de se reconectar com o que é mais verdadeiro. Bom dia para você do signo de Aquário. Questões familiares ou emocionais podem trazer tensão. Existe um apego ao que é conhecido, mas também uma necessidade de mudança. Nem sempre é confortável mexer nas compras, nas próprias bases, mas pode ser necessário. Peixes, suas palavras e pensamentos podem ganhar um tom mais intenso. Conversa ou ideias podem tocar pontos sensíveis. Evite se prender a uma única narrativa. Existe mais uma verdade possível, o que você pode enxergar além do que já está acostumado. Encerrando assim as previsões astrais aqui para amanhã de hoje, aqui no nosso programa Show da Manhã. Lembrando que daqui a pouquinho chega o Libório Santos trazendo aqui as informações para amanhã de hoje, para você ficar muito bem informado aqui na manhã de sexta-feira, início de mais um final de semana. Você que acompanha a gente, obrigado aí pelo carinho da audiência, você ouvindo a nossa programação em qualquer lugar.

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2: Bom dia para você, Luciano Santos. Bom dia, ouvintes da Nova Dimensão FM e a Seara. Nós estamos de volta de Goiânia com as principais notícias do dia. 75,8% das mortes no trânsito em Goiás têm como vítimas motociclistas. Equatorial promove simpósio de segurança para combater crimes como roubo de fios. Assembleia Legislativa promove debate sobre proposta de mudanças na lei de proteção à Chapada dos Veadeiros. Eu sou Libório Santos, hoje é dia 15 de maio, sexta-feira, esses são os nossos destaques. As temperaturas voltaram a subir em todo o estado de Goiás e algumas regiões podem chegar o dia de hoje até 35 graus, hein? Agora começa o tempo seco, período de preocupação com a saúde e com as queimadas. O deputado Antônio Gomide, presidente da Comissão de Meio Ambiente da Assembleia Legislativa, integrante da Frente Parlamentar em Defesa da Chapada dos Veadeiros, propôs a realização de uma audiência pública para discutir uma proposta que vem sendo feita pela Secretaria Estadual do Meio Ambiente. Gomide dá mais detalhes.
3: Nesse momento, a Secretaria de Meio Ambiente está fazendo um trabalho no sentido de poder fazer uma revisão do plano de manejo ali da APA do Pouso Alto, que é exatamente uma forma de poder mudar a legislação em relação à Chapada dos Veadeiros. Nós sabemos muito bem que essa unidade de conservação, ela funciona como uma espécie de cinturão de proteção do Parque Nacional da Chapada dos Veadeiros. Então, o que está acontecendo nesse momento é que com essa revisão do plano de manejo, nós estamos preocupados nessa compatibilização do Estado entre fazer exploração mineral e a conservação ali ambiental. Nós sabemos que isso é um risco muito grande se não tiver um debate profundo, se não respeitar aquilo que é a biodiversidade daquela região. Sabemos que ali temos as comunidades tradicionais, sabemos que temos ali as comunidades calungas, são mais de 9 mil calungas ali naquela região.
2: A Polícia Civil prendeu 4 acusados de participação de uma execução de uma mulher seguida de decapitação ocorrida no ano passado no bairro da periferia de Goiânia. Durante as investigações, os agentes descobriram que a vítima teve sua sentença de morte decretada após ser apontada por traficantes como sendo informante da polícia. Os criminosos chegaram a gravar um vídeo da execução. Olha, notícia que não é novidade, mas é preocupante e serve até de alerta. Em 2025, a Delegacia de Acidentes de Trânsito investigou 203 óbitos, 154 eram motociclistas, o que representa 75,8%. Neste ano, até abril, houve 51 mortes, das quais 33, né, de motociclistas, 64,7%. As principais vítimas são homens de 20 a 50 anos. A principal causa é a imprudência, tanto do motociclista quanto do motorista do veículo. Aconteceu ontem aqui em Goiânia o simpósio de segurança e inteligência institucional promovido pela Equatorial. Em debate, a adoção de estratégias da proteção de estruturas que sustentam o serviço de fornecimento de energia elétrica. O objetivo é de conter o avanço de crimes de ataques à rede estratégica, o furto de cabos, furto de energia e outros crimes. O evento reuniu participantes de todo o país e autoridades da Força de Segurança do Estado. Polícias Militar, Civil, Polícia Rodoviária Federal, Polícia Penal, Ministério Público e outros segmentos. O presidente da Equatorial Goiás, Lenner Jaime, destacou a importância do trabalho em parceria e os resultados obtidos.
4: Quando nós chegamos aqui, então no dia 29 de dezembro de 22, nós tínhamos uma situação caótica. Não só no segmento de distribuição, no fornecimento de energia elétrica, isso sim a gente resolveu, mas também em segurança. Eu tenho certeza que parceria como essa, a gente não estabelece da noite para o dia. Ela é construída ao longo do tempo, ela é construída com sinceridade, com aproximação de ambas as partes, né? E com isso os resultados vêm, porque o propósito é um só. O propósito é o melhor, é garantir o patrimônio da companhia, né? Óbvio. Mas, mais do que isso, garantir a continuidade na prestação de serviço para os nossos consumidores, porque uma ocorrência dessa, ela afeta um volume enorme de consumidores. Vocês não imaginam o que nós tínhamos no entorno do Distrito Federal, né? Várias noites eu liguei de madrugada para o Coronel Brum, ó, me ajuda. E a coisa aconteceu hoje, a gente praticamente já não tem mais esses eventos, né? As parcerias também com as empresas de telecom, no sentido de furtos de cabo, né, de rede, de distribuição, né, furto de cobre. Acho que a gente, nessas aproximações, é que a gente cria força e traz o resultado, né?
2: Olha, para realizar denúncias de fraudes, gatos ou irregularidade na Equatorial Goiás, utilize o telefone, pode ser denúncia anônima, viu? 0800 062 0196. Central de atendimento 24 horas. Eram essas as informações de hoje de Goiânia, informou Libório Santos.
5: De volta, 10h10, bom dia.

dia 98, 10h29, Carreiro e Capataz, a mala foi desfeita, Rafa e Júnior e Hugo e Guilherme com DJ Ari SL, amo maloqueiro, né? 9 horas mais 29 minutos, aquele abraço para você nos acompanhando. Vamos falar para você aqui de edital de convocação, o Sindicato dos Produtores Rurais de Iaciara convoca os membros da diretoria, o Conselho Fiscal, associados do Sindicato Rural, a produtores rurais, técnicos de campo, membros do FAEG Jovem, mobilização do sistema do sindicato e a comunidade em geral, para reunir-se em Assembleia Geral Ordinária a realizar-se na sede do Sindicato Rural, às 18h30, no dia 22 de maio de 2026, a fim de deliberar sobre a seguinte ordem do dia: apresentação do atendimento social do sindicato, eventos, treinamentos 2024 e 2025, apresentação do quadro de técnicos de campo do programa Senar Mais, da base sindical, andamento e apresentação da prestação de contas da construção civil, apoio da patrulha rural, apreciação e aprovação das prestações de contas dos exercícios de 2025, aprovação da previsão orçamentária do exercício de 2027, outros assuntos de interesse dos associados. Para conhecimento de todos os interessados, publica-se o presente edital em cumprimento à legislação em vigor. Edivaldo Santos da Silva, presidente do Sindicato Rural.

Sexta-feira, 15 de maio de 2026, este é o Giro de Notícias. Eu sou Norberto Notari e você acompanha os destaques do momento. A diretoria colegiada da Agência Nacional de Vigilância Sanitária deve analisar hoje o recurso apresentado pela Química Amparo, fabricante dos produtos da marca IP, contra a decisão da própria agência que suspendeu a fabricação e determinou o recolhimento de lotes de detergente lava-louças, sabão líquido para roupas e desinfetante. A decisão se deu após a inspeção identificar falhas em etapas críticas da produção. O Supremo Tribunal Federal apura se emendas parlamentares foram destinadas a empresas da produtora artística responsável pelo filme sobre a vida de Jair Bolsonaro. O repasse teria como responsáveis deputados bolsonaristas, entre eles Mário Frias, do PL. O ator e parlamentar coordena a cinebiografia. Ele teria destinado cerca de 2 milhões de reais em emendas com esse fim. E o STF julgou constitucional a lei de 2023 que garante igualdade salarial entre homens e mulheres. A Confederação Nacional da Indústria e o Partido Novo questionaram a norma, enquanto a Central Única dos Trabalhadores entrou com ação para que a lei seja efetivamente aplicada. O ministro relator Alexandre de Moraes defendeu que não é só o poder público que deve atuar para a igualdade de gênero. Os outros 9 ministros da corte votaram com o relator. A Confederação Brasileira de Futebol e o técnico Carlo Ancelotti renovaram o contrato por mais 4 anos e o italiano permanecerá à frente da seleção brasileira até a Copa do Mundo de 2030. O acordo foi anunciado poucos dias antes do treinador convocar os nomes que representarão o Brasil na principal competição de futebol. O Flamengo perdeu para o Vitória por 2-0 e está fora da Copa do Brasil. O Botafogo também foi eliminado ao ser derrotado para a Chapecoense pelo mesmo resultado. O Corinthians avançou para as oitavas após vencer o Barra de Santa Catarina por 1-0. O Grêmio bateu Confiança por 3-0 e está na próxima fase. O Atlético Paranaense se classificou nos pênaltis após empatar com o Goianiense no tempo normal. O Giro de Notícias é uma produção da Agência Rádio Web. Produção e apresentação, Norberto Notari. Trabalhos técnicos, Mário Melo.

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98, bom dia de volta, são 11:03, trazendo aqui mais músicas com a nossa última hora do programa de hoje. Deixa eu mandar um alô bom dia aqui pro pessoal da família Lino, né? Alô Renan, Vanderleia, Lucas, com rádio ligada aí, sempre ouvindo a gente, obrigado pelo carinho da audiência. Mandar um bom dia também pro pessoal do Lava Jato, Jason. 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Música chegando agora, tem o som aqui do Matheus e

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1: Que coisa linda, galera.
0: Obrigado.
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0: Valeu, valeu.
1: Bom dia, 11:17.
0: Fala, Gabrielzinho.

0: Brasil.
1: Obrigada, meus amores.
2: Obrigado. Coisa linda.
0: Que honra.
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Amor Diferente, 11h31, é o Thiago e Samuel e Simone Mendes. Clone Luan Santana, ainda a música do Guilherme Benuto, manda um oi. São 11h31.

0: 5811-52, Natanzinho Lima, Sonho de Amor. Edital de retificação, o Sindicato dos Produtores Rurais de Iaciara, por intermédio de sua diretoria executiva e do Conselho Fiscal, no uso de suas atribuições estatutárias, torna-se pública a presente retificação do edital de convocação anteriormente publicado em 4 de maio de 2026, referente à Assembleia Geral Ordinária destinada à prestação de contas e ao planejamento orçamentário. Fica alterada a data da realização da referida Assembleia, que passará a ocorrer no dia 10 de julho, tá? De 2026, às 19 horas, em primeira convocação, e às 19h30, em segunda convocação. Observadas as disposições previstas no Estatuto Social desta entidade sindical, para que chegue ao conhecimento de todos os interessados e produza seus efeitos legais, publica-se o presente edital de retificação em conformidade com a legislação vigente. Iaciara, 14 de maio de 2026, Edivaldo Santos da Silva, presidente do Sindicato Rural. Nota pública de esclarecimento. O Sindicato dos Produtores Rurais de Iaciara informa à população e aos demais interessados que as informações divulgadas em redes sociais e outros meios de comunicação sobre as supostas atrações da 30ª Festa do Pinhão de Iaciara, do Rodeio de Iaciara, não são oficiais. Até o momento, nenhuma grade oficial de shows e atrações foi divulgada por parte da entidade. Por isso, orientamos a população a desconsiderar publicações que não sejam feitas pelos canais oficiais do Sindicato Rural. As atrações confirmadas e demais informações do evento serão divulgadas no momento oportuno, exclusivamente pelos meios oficiais de comunicação da entidade. Contamos com a colaboração de todos para evitar a divulgação de informações falsas. E a Seara, 7 de maio de 2026, é uma nota aqui do Sindicato dos Produtores Rurais. 11h54, está vindo aí na sequência o programa Fé para Vencer, da Igreja Tabernáculo da Fé. Grande abraço, bom final de semana, fiquem todos com Deus. Valeu!
1: Joga a mãozinha no céu, Manaus.

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Regozijo-me agora no que padeço por vós, e na minha carne cumpro o resto das aflições de Cristo, pelo seu corpo, que é a Igreja, da qual eu estou feito ministro segundo a dispensação de Deus, que me foi concedida para convosco, para cumprir a palavra de Deus, o mistério que esteve oculto desde todos os séculos e em todas as gerações, e que agora foi manifesto aos seus santos, aos quais Deus quis fazer conhecer quais são as riquezas da glória deste mistério entre os gentios, que é Cristo em vós, esperança da glória.

Ouvintes, um fato importante que deve interessar a todos, porquanto se trata de uma coisa que pode determinar o destino eterno de cada pessoa, é o grande perigo da blasfêmia contra o Espírito Santo. E a falta de discernimento, a falta de conhecimento, a falta de discernir o corpo do Senhor, leva muitas pessoas a blasfemarem contra o Espírito Santo. E 99% dos que já blasfemaram contra o Espírito Santo são líderes religiosos da religião de Deus, não de religiões pagãs, ou seja, do cristianismo. É quem mais blasfema contra o Espírito Santo. Porque perdendo o discernimento do corpo do Senhor, o conhecimento, a ciência, então atribui ao diabo uma obra do Espírito Santo. E é justamente isto que é blasfêmia. É atribuir a Satanás uma obra do Espírito Santo, a pessoa do Espírito Santo. Aliás, é o único pecado que não há perdão para ele, porque o próprio Espírito Santo nunca leva a pessoa mais a se arrepender. É o único que leva a pessoa ao arrependimento. E uma vez não se arrependendo, não há perdão. Não havendo perdão, não há salvação. Agora, quem somos nós mortais para julgar o que é certo, o que é errado, a menos que tenhamos a ciência de Deus, a menos que sejamos comissionados por Deus para tal fim? Vamos deixar bem patente que a blasfêmia contra o Espírito Santo é atribuir ao diabo uma obra de Deus. E os fariseus não foram os pagãos, não foram os ladrões e as meretrizes que disseram que Jesus tinha Beelzebu. Ora, quem estava em Jesus fazendo aquelas obras era o Espírito Santo, era o Pai. Portanto, Jesus não disse aquele que blasfemar contra o Pai, mas sim contra o Espírito Santo, não tem perdão. A falta de conhecimento da onisciência, da onipotência, da onipresença de Deus, gera a falta de discernimento do corpo do Senhor. Então você passa a chamar uma coisa do diabo de Deus, recebê-la como de Deus, e a que é de Deus mesmo você diz que é do diabo. Assim foram recebidos todos os mensageiros durante as eras. E não seria diferente com o mensageiro desta era. Os líderes religiosos encabeçam a blasfêmia do século. Agora, Deus sabe o que está no homem e Deus sabe o que está na igreja. Antes de dizer que um homem é falso, antes de afirmar que um homem está perdido,
que seu ministério, que sua vida é falsa e que aquela igreja está perdida, você deveria ter ciência de Deus, discernimento do corpo do Senhor, e uma prova de que você tem. Isto é que você não faria nenhum julgamento. Porque Jesus mesmo não julgou ainda. As pessoas por si se condenam. Ele tem reservado um dia para todo julgamento, o julgamento do trono branco. Deus não precisa de fazer exame de sangue para saber quem é seu filho. Ele sabe perfeitamente quem o é. Ele sabia quem estava na meretriz Raabe. Ele sabia quem estava na Maria Madalena. Ora, a aparência era de que todas elas eram irremediavelmente perdidas. Zaqueu, ladrão, salteadores, os mancos, os aleijados, os leprosos. Deus sabia o que estava ali dentro. Ele conhecia perfeitamente e conhece cada semente, mesmo que ela esteja dentro do lodo, mesmo que ela esteja num corpo que é um lodo. E qual o corpo que não é lodo? Qual o corpo humano? Qual o homem que é digno de olhar para o livro sequer? Ora, isto é muito importante. Como você pode olhar para si mesmo como digno, sendo que você faz parte do corpo do Senhor, e o corpo do Senhor é o livro, do qual ninguém é digno de olhar e nem abrir, senão o leão da tribo de Judá, senão o próprio Senhor Jesus Cristo. E como pode você me olhar e eu te olhar de uma maneira natural e não ver senão lodo? Você pode olhar a melhor pessoa do mundo se você olhar como Jesus olhou a Nicodemos, ao mancebo de qualidade. Você mandará, você se dará conta de que tem que nascer de novo, ser uma nova criatura. E facilmente a pessoa que não tem discernimento é enganada. Porque o risco corre de ambos os lados. Porque Satanás também aparece como um anjo de luz, ministro santo, ministro amoroso. É preciso discernir, como São Martim discerniu, para expulsar um anjo de luz. Em nome do Senhor Jesus Cristo, expulsando assim a Satanás de sua frente. Agora, isto nos dá consolo. Isso nos descansa, não importa como os outros nos julguem. Importa é que Deus sabe o que está em nós. Importa é que Ele sabe o que está na igreja, diz o profeta. Ele sabia quem era Jacó. Ele sabia quem era Esaú, desde antes mesmo de qualquer um deles fazer mal ou bem. Portanto, ele amou a Jacó e aborreceu Esaú antes de nascer. Agora veja como isto é profundo. As pessoas vivem muito por reputação, porque reputação é o que pensam de nós.
O profeta diz: eu importo com o que o povo pensa, mas eu me importo mais com o que Deus pensa, com o que Deus pensa de mim. Eu não me importo com o que dizem de mim. Eu não me importo com o que pensam de mim, nem de bem nem de mal, porque aquele que se incha, se ensoberbece, se engrandece com elogio, facilmente se abate, se arrasa com a crítica, com a ironia, com o ataque. Você, antes de tudo, meu irmão, tem que saber disto, ter conhecimento que Deus sabe todas as coisas. Deus é onisciente, Deus é onipotente, Deus é onipresente. Você nunca procura esconder alguma coisa dele. E mesmo que você queira esconder que é um filho de Deus, você não poderá consegui-lo. O seu fim é estar com ele, como filho pródigo. E mesmo que você queira fingir que é um filho de Deus, não tendo a semente dele, não importa o que faças, não importa quantas vestes de cristão você possa vestir, ele conhece o que está dentro. Ele sabia quem estava em Raabe, ele sabia o que estava em Maria Madalena, ele sabia o que estava no ventre de Maria, a Virgem Maria. Os sacerdotes não sabiam. Por isso disseram que Jesus era um bastardo. Olha a blasfêmia contra o Espírito Santo. E virando para nós, se é que temos o Espírito que vivificou a Cristo dentre os mortos, este mesmo Espírito testifica que somos filhos de Deus e pelo qual nós clamamos Abba, Pai. Não é apenas Pai. Nós estamos com Ele. É um filho falando diretamente com o Pai. Pai, Pai, Abba, Pai. E desde que nós temos discernimento do corpo do Senhor, nós nos encontramos neste corpo. E aí não importa, se alguém me diz que eu sou salvo, eu não tenho nada a ver com aquilo. Se alguém me diz que eu sou um diabo, isso pouco me interessa. Isso nem me afeta. Isso não mexe comigo. Isso não mexe com você. Digam o que queiram de você. Digam o que queiram do cristão, ele segue em frente, porque afinal de contas, ele sabe quem é seu pai. Aquele escravo que veio de uma tribo, cujo pai era rei, ele trabalhava como escravo em terra longínqua, mas ele sabia que era filho do rei. E por isso o seu comportamento foi distinguido dentre os demais. E ele foi até preferido por um mercador. Interessante que todos gostam deste serviço. Todos gostam de determinados ministérios, embora odiando-os, gostam, para tirarem proveito dele, usarem de seu prestígio, porque eles não têm vida própria. Até que posso arrumar alguma causa para então ver se pode apagar a imagem daquilo. Mas só vai apagar naqueles que não têm discernimento do corpo do Senhor. Para aqueles que têm o mesmo espírito que eles têm. Esta é a grande verdade. Então vamos para o consolo geral. A senhora, o senhor, não importa o que dizem. Não importa
Importa é que Deus sabe o que está em você. Deus sabe o que está na sua igreja. Então veja, blasfêmia é atribuir ao diabo uma obra do Espírito Santo. Blasfêmia é julgamento errado. E você vai como aquele filho do rei. Você vai cantando. A sua vida é um cântico. É um cântico de filho. Eu tenho um valor que eu nem sonho, nem sonhei. Eu sou de Jesus. Eu sou filho do rei.

0: então, tua alma estava ferida? Tua alma estava machucada? Teu coração estava amargurado? Por alguma causa? Agora você sabe que Deus sabe o que está em você e em sua igreja. E o que te importa mais é o que Deus pensa de você, não o que as pessoas pensam de você. Agora você pode crer em tudo que um filho crê, nos braços do Pai, na voz do Pai, na mensagem do Pai, e que Ele cuida de você. Ele te dá saúde agora, Ele te anima, Ele entesourou para você saúde, força, vigor. Tenha fé nesse instante, em nome de Jesus Cristo, e seja abençoado. Amém.
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0: Meio-dia e 54.
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1h55. 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

0: 2:23.
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1: 2:26.

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0: de Matheus! Matheus e Cauã!
1: Obrigado.
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0: 2h49.
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1: 3:14, uma boa tarde para vocês. Tudo vazou por aqui. O som da Paula Fernandes, beijo bom. Quem mais ter por aqui? Ana Castela, participação do Guilherme Santiago, Sigo Sofrendo, Henrique Juliano, Volta por Baixo. Essa é muito boa. Começamos muito bem lá no comecinho do bloco musical com Gino e Geno, Cara de Boi. Eu tô cansado da fazenda e de ver Cara de Boi. Ah, rapaz. Olha, hoje é 15 de maio, sexta-feira. Sextou com S de saudade, sextou com S de saúde. Olha só que coisa bacana. Hoje é Dia Internacional das Famílias, rapaz. Ai, ai, deixa eu mandar um forte abraço aos nossos amigos internautas via aplicativo Radiosnet, a você que nos ouve, agradeço de coração. Hoje também é dia do auxiliar de enfermagem. Parabéns aos grandes profissionais.
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1: Ótima tarde pra você, o nosso programa continua. Agora tem Guilherme Benuto, Pulei na Piscina. E depois tem Grelo, De Graça ou Pagando.

Que é isso, rapaz? Mas que coisa boa! 3:32, passou por aqui o som do Zé Henrique Gabriel, o Brasil tá cheio de mulher querendo amar, rapaz, não faça besteira de maneira alguma. É, tem uns caras aí, tem uma turma aí que eu vou falar uma coisa pra você, viu? É, fica desesperado por conta da mulher e acaba fazendo besteira. É verdade, eu falo pra vocês, o Brasil tá cheio de mulher querendo amar. Se ela não te quer, tem outras que vai querer você. Mas olha, não compensa. Depois o que que acontece? Você não está mais, não estará mais presente aqui conosco, e ela estará aqui, claro, curtindo com outro. É por isso que eu falo, não compensa. Segue a sua vida, rapaz. Quem mais tem por aqui? Deixe-me ver. Paula Matos, amiga, participação de Marília Mendonça. Ah, rapaz, essa música é linda, eu adoro. Leandro e Leonardo, rumo a Goiânia. Grelo, de graça ou pagando? É, tem tudo, é. Tem de graça, tem pagando, tem fiado. Mas depois você paga então, mas tem. Guilherme Benuto, pulei na piscina. Então você molhou todo, rapaz. Se você pulou na piscina... ai, ai. Quem é que vem? Quem é que está chegando? Ah, tá certo. Mais um intervalo, vamos faturar. Só lembrando a você que daqui a pouquinho, já, às 16 horas em ponto, teremos especial com o seu artista favorito da semana. É daqui a pouquinho. Vem aí mais um intervalo, não saiam daí.

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1: 3:35.
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1: 3h40, uma boa tarde para vocês tudo, a festa continua. Deixa eu mandar um forte abraço a você que está chegando na cidade de Iaciara. Seja bem-vindo na cidade, bem-vindo na nossa estação. Quero dizer que é um privilégio, uma honra poder compartilhar com vocês. Está nos dando uma carona nesse momento? Olha, muito obrigado pela carona. Eu estou andando de graça, rapaz, no 0800 com você. Não estou pagando absolutamente nada, nada. Deixa eu abraçar aqui a você no povoado levantado, povoado Brejo do Bela, tá conosco. Pessoal do povoado Extrema também mandou um alô pro Abadia.

0: Dona Cleusa Aparecida, aos demais que estiverem por aí escutando nós. Eu agradeço de coração por estar nos ouvindo. Quem é que vem? Quem é que está chegando? Tem música boa? Tem Guilherme Santiago e Zezé Luciano cantando. Muito bom.
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2: 3h49, uma boa tarde para vocês tudo, a festa continua. Quem é que cantou aqui, ué? Ah, mas cantou bonito, né? Banda Calypso e Reginaldo Rossi, Não Posso Negar Que Te Amo. Guilherme Santiago, participação do Zezé de Camargo e Luciano, rapaz, pra você não lembrar de mim. Deixa eu mandar um forte abraço aos nossos amigos, a você internauta, a você que sintoniza em 98.5. Você já sabe que a tecnologia hoje está avançada pra caramba. Em qualquer lugar do mundo que você tiver, você vai ter a honra e o prazer de nos acompanhar. Coisa chique, é muito bom, rapaz. Deixa eu aqui dar um giro na cidade de Iaciara. Rua da Feira Coberta, Rua da Garagem da Prefeitura, setor Solon Amaral, Parque das Nações está conosco, Rua Santo Antônio. Mandou um alô pro Cleomar Moreira, no Moreiras Bar, tá aí sintonizado. Olha, bem-vindos à melhor programação do seu rádio goiano. Vem aí mais um intervalo e após os nossos comerciais eu volto trazendo meia hora de sucessos aí com seu artista favorito da semana. Você já sabe. Sabe que já é de tradição, rapaz. Toda sexta-feira, olha, a nossa rádio traz e leva para vocês que tá aí na sua residência meia hora de sucessos aí com seu artista favorito da semana. É claro, vocês não podem perder. Jamais, jamais. Vem aí, mais um intervalo, não saia daí. Já, já, nós voltamos.

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1: 3:51. 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
1: 3:58, uma boa tarde para vocês, tudo meu povo bonito, rapaz, só gente bonita escutando nós, hein? Eu fico feliz em saber que vocês estão por aí nos prestigiando, a você sintonizado, olha, eu peço a você que nos ligue, deixe o seu boa tarde, o seu alô, para quem você quiser, fica à vontade, 98298309 é o nosso WhatsApp, para você deixar o seu beijo, o seu recado, fica à vontade, para mamãe, o papai, o titio, pra quem você quiser, tá certo assim? Tá nos dando uma carona nesse momento? Muito obrigado, mas se for dirigir, ó, não beba, se for beber, não dirija, pede pra alguém conduzir pra você, a sua mãe, a sua esposa, o teu tio, o teu sobrinho, mas você não, você tá impossibilitado, tá certo? Olha, vamos trazer especial com seu artista favorito da semana, Renan e Raí. Ah, rapaz, só moda boa do Renan e Raí a partir de agora. Eu tenho certeza que eu vou fazer menino chorar, viu? Muito bom, vamos começar. 16 horas pontualmente, uma boa tarde para os...

Que é isso, rapaz? Mas que coisa boa! 4h20, uma boa tarde para vocês, tudo passou por aqui, o som do Renan Raí é sempre assim. Ah, tá certo, e ainda tivemos o som O Troco, a música O Troco, muito bacana, vou beber de novo, sempre tu, difícil é viver sem você. Liga lá em casa, inventa uma mentira, conta uma mentira. Que coisa! Vamos por aqui juntos, até às 4h45. Você está ouvindo o especial com o Renan Raí. Meia hora de sucessos aí com o seu artista favorito.

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2: 4:32. Uma boa tarde para vocês tudo. Agora tem mais sucessos com o

0: Que é isso, rapaz? Mas que coisa gostosa! Foi muito bom! Quero dizer que foi um privilégio, uma satisfação tê-los vocês na melhor companhia do seu rádio. E lembrando que o nosso especial com Renan e Raí, meia hora de sucessos, acabou. Mas o programa segue normalmente tocando vários ritmos nesta tarde de sexta-feira, tá certo? Mas foi muito bom, não foi? Moda aprumada, rapaz, muita aprumada, graças a Deus, o nosso cantor tá se recuperando, já recebeu alta, já tá em casa, o Renan, que faz dupla com o Raí. Não, na verdade, foi o Raí? Ah, tá certo, me atrapalhei aqui agora um pouco, mas não foi o Renan, foi o Raí que estava internado, mas graças a Deus, agora já está tudo sobre o controle, não é verdade? Então tá certo então, o nosso especial finalizou e espero que vocês tenham gostado, tá bom? 4:39, uma ótima tarde.
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4: 4:39.
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0: Obrigado, Felipe Araújo. Valeu, Henrique e Juliano.
1: Que Deus abençoe muito você, viu?
2: Prazer estar fazendo parte desse projeto, do seu sonho, tá, meu filho?
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Ei, rapaz, mas que pena, não vai dar tempo tocar essa? Não, não vai dar tempo. 10 minutos, voltando para as 5. Uma ótima tarde para os ex-tudo. É o som da Kalene Sampaio. Sou eu, participação do Thiago Jonathan. Esse forrozinho gostoso, hein? Muito bom. Pena que não vai dar tempo tocar. Não podemos ultrapassar. Ei, que coisa. Deixe-me ver quem mais esteve por aqui tocando, cantando. Hugo e Guilherme, um minuto, participação do Natanzinho Lima. Felipe Araújo, a mala é falsa, participação do Henrique Juliano. Bom, eu tô indo nessa, agradecendo a cada um de vocês pela audiência, pelo rádio ligado. Eu volto na segunda-feira, às 15 horas, ou seja, às 3 da tarde. Vem aí, Adelson Moura. Um beijo no coração do seu gente. Bom final de semana. Até lá.

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1: 4:52. 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
1: 4:59.
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4: Alô, Brasil! Alô, todo mundo! Chegou Edelson Moura. É mais um programa, minha gente. Mais um programa de muitos que a gente coloca no ar. Eita, Edelson Moura, velho de rádio, viu? Já tem muitos anos, né, gente? É, Edelson Moura é mais velho de rádio do que o tempo. Outro dia perguntaram, não vai deixar não, velho? A peteca cair aí? Não, a peteca não pode cair não, rapaz. Tem que segurar a peteca, não é mesmo, gente? Bom dia, boa tarde, boa noite para todo mundo. Este aqui é o programa líder de audiência do rádio brasileiro, retransmitido por mais de 800 emissoras de rádio em todo o país. Eu chego em todo canto. Esta voz ecoa pelo Brasil afora. E vamos começar trazendo a nossa primeira música de hoje, né, Franklin Russo? Amor, meu louco amor.

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1: E hoje nós vamos começar a atender aqui os nossos queridos ouvintes, trazendo a mensagem do Menuso. Fala aí, Menuso.
2: Edelson Moura.
1: É ele.
2: Bom dia, boa tarde, boa noite.
1: Bom dia, boa tarde, boa noite.
2: Esse Menuso. Seu amigão, Menuso.
1: Isso,
2: aqui amigo. De Guaraciaba do Norte, Ceará.
1: Pois não, Menuso.
2: Você sabe que sou seu fã do amado, né?
1: Uhum.
2: Não perca um programa seu.
1: Verdade, amigo.
2: Aqui começa das 11 horas da manhã.
1: Sim.
2: Até as 12 horas.
1: Que maravilha.
2: Eu achei muito bom esse horário, porque é o horário que eu chego do trabalho, né, pra almoçar. Aí, quando termina, é que tá na hora de voltar de novo, né?
1: Certo, certo.
2: E é muito bom esse horário.
1: Que bacana.
2: Gostaria de ouvir a música. É Solidão Sem Fim. Gostaria de oferecer para meu amigo José Amanso e sua esposa Margarida e toda a sua família lá em Morrinhos Novos, Guaraciaba do Norte, né?
1: Certo, amigo.
2: E para meu amigo também João Barbosa, sua esposa Rosimeire e todas as suas famílias. Eles adoram o seu programa e adoram a Amada Batista também.
1: Que bacana.
2: Eu quero oferecer também para minha amiga Lúcia.
1: Sim.
2: Mãe da Valéria, lá no Santo Antônio dos Camelos.
1: Sim.
2: E a todos que estiveram na escuta do programa. Muito obrigado e até o próximo.
1: Obrigado, Menuso. Eu que agradeço a você. Vamos tocar sim essa música belíssima, Solidão Sem Fim.

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1: 5:07.
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3: Siga com ânimo. Se você se levanta da cama com desânimo, sem vontade de encarar o dia, lembre-se do grande poder do ânimo. Encaixe na mente, mesmo que por necessidade, o ânimo. Um pensamento de ânimo chama outros iguais. Juntos, tornam agradável seu dia e fortalecem as suas esperanças. Exercite o ânimo. Como pensamento positivo concentrado, uma faísca de ânimo afasta tormentos. Mesmo a breve ideia animadora abala uma velha desesperança. O ânimo é o ponto de apoio da alavanca da vida. Ei, trem! Coisa boa. Vamos lá, vamos cantar, Amado Batista. Bomba Atômica.

0: Cadê minha amiga Socorro para participar do programa? Fala, Socorro.
1: Olá, bom dia, boa tarde, boa noite, seu Adelson Moura.
0: Bom dia, boa tarde, boa noite.
1: Petrolina, Pernambuco. Estou aqui sempre ligadinha no seu maravilhoso programa de Amado Batista, todos os dias, das 7 da manhã às 8 da manhã.
0: Que bacana.
1: Gostaria de ouvir a música de Amado Batista.
0: Sim.
1: A Pé na Estrada, para oferecer para todos que faz a rádio,
0: sim,
1: Estúdio Brasil, para o seu Adelson, sua esposa, seus filhos, seus netos,
0: obrigado,
1: todos que trabalham com o senhor.
0: Obrigado.
1: E também gostaria de oferecer para Wilson Fernandes, que retransmite todos os programas seus aqui, viu?
0: Uhum.
1: Ele retransmite pela Rádio Brasil Sertanejo.
0: Certo.
1: E eu gostaria de oferecer a todos que estão curtindo essa música que eu pedi, de Amado Batista.
0: Uhum.
1: Também gostaria de ouvir a música de Amado Batista. Carta sobre a mesa.
0: Certo.
1: Eu já mandei um áudio pro senhor. Não sei quantos áudios pro senhor. O senhor nunca passou. Boa tarde.
0: Valeu.
1: Bom dia,
0: Socorro.
1: Boa tarde, boa noite.
0: Bom dia, boa tarde, boa noite, Socorro. Já atendi, sim, muitos pedidos seus aqui. Acho que talvez você não tenha escutado. Mas vamos lá. Carta sobre a mesa para ela. Ela pediu e vai ouvir.

0: Pois é, minha gente, vamos continuando por aqui com o programa do Amado Batista. Liderança total de audiência pelo Brasil. Alô!
1: Boa noite, Adelson.
0: Boa noite, bom dia, boa tarde.
1: De Reditaba. Estou mandando esse áudio.
0: Sim.
1: Para pedir, se você, se for possível.
0: Sim.
1: Colocar a música. A saudade está doendo.
0: Claro, vamos colocar assim.
1: Só para curtir.
0: Bacana.
1: Por favor, coloque, viu?
0: Coloco.
1: As outras mensagens já paguei tudo, né? Porque não foi dado nenhum. Tá bom?
0: A saudade está doendo.
1: Aí.
0: Tá certo, minha amiga. Um grande abraço. Eu vi mesmo que você apagou as mensagens aqui. Não teve aquela paciência de esperar chegar o seu atendimento. Eu quero pedir desculpa às pessoas. Nem sempre é possível atender com a velocidade grande que vocês esperam, porque são muitas mensagens. Às vezes demora um pouquinho, mas o Edelson Moura atende. Vamos tocar para ela? A saudade está doendo.

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5: 5:23.

0: Edivaldo.
1: Boa tarde, meu amigo Edelson Moura.
0: Boa tarde, Edivaldo. Irmão. Tudo bem?
1: Sou Edivaldo Moraes, rapaz, mais uma vez.
0: Sim, Edivaldo, aqui
1: amigo
0: você
1: velho,
0: manda.
1: Quando você puder, você manda aí um alô pra mim, senhor. Eu não perco nenhum programa, tanto como o do Amado Batista, nem aquele Ligação Nacional pela manhã, senhor.
0: Certo.
1: Não perco um programa seu, não, meu amigo
0: que
1: velho.
0: Bom.
1: Agora mesmo, no momento aqui, tô ligado aqui no seu programa.
0: Certo, Edivaldo.
1: Se você puder, me coloca aí uma música aí com o Amado Batista.
0: Sim.
1: Se não for por amor.
0: Claro.
1: Mande aí
0: claro.
1: Pra mim, amigão. Eu tô aqui ligado no seu programa, meu amigão.
0: Valeu.
1: Que Deus continue sempre abençoando.
0: Senhor. Amém. Amém, Edivaldo. Obrigado. Você também. Vamos tocar, sim, a música que você gosta. Edivaldo Moraes participando aqui comigo. Se não for por amor.

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1: Minha amiga, socorro! Você tá aí, socorro?
2: Oi, Adelso Moura.
1: Oi, minha amiga.
2: Bom dia, boa tarde, boa noite.
1: Bom dia, boa tarde, boa noite.
2: Aqui é a Socorrinha do Cachoeirão, Luzilândia, Piauí.
1: Certo.
2: É a Rádio FM, hoje fez 2 anos de história, né, de Luzilândia. Adelso Moura. Eu chego agora cedo, eu assisto o programa agora mais cedo, Adelso Moura.
1: Sim.
2: Porque eu amo esse programa desde meus 11 anos. Eu já gostava desse programa, eu já amava, Adelso Moura.
1: Que legal.
2: Tudo de bom pra você.
1: Obrigado,
2: tudo de bom pra sua família. Eu queria que você localizasse meu irmão, Emanuel Ferreira Lima, filho de Luísa Ferreira Lima. Os irmãos, Maria do Socorro, Maria dos Santos, Francisco da Chaga, José de Arribamar, somos os irmãos que nós temos hoje, os outros Deus levou. E o meu sonho, Deus serve meu irmão. E tudo de bom, porque não pode igual de ser grande.
1: É verdade. Oh, minha amiga, muito obrigado, viu? Obrigado de coração pra você. Vamos tocar uma música legal do Amado Batista pra ela. Ela que é fã do programa. Vou tocar Amor à Primeira Vista.

0: alô, quem é que está por aí para falar comigo? Bom dia, boa tarde, boa noite.
1: Todos os dias nós estamos ligados aqui no seu programa, das 6 às 7 da noite.
0: É mesmo?
1: É um prazer muito grande ouvir o seu programa, porque é uma grande recordação daqueles tempos da gente lá no povoado Centrão, ouvindo o seu programa pela rádio Nacional.
0: Sim,
1: Projeto Kumaru, assisti demais.
0: Nossa.
1: Trabalhando não sei o que do gato e o radinho pendurado na garupa do,
0: nossa,
1: do paulado, senhora. Um pauzinho que tinha lá. Era bacana demais, a gente sabe a notícia do mundo inteiro, toda hora assim.
0: Verdade.
1: Falando na Rádio Nacional. O Bom Dia Amazônia, não pergunta o que quiser.
0: Verdade.
1: É uma lembrança que não acaba nunca.
0: É verdade. Existem lembranças que elas não saem da cabeça da gente. O Edelson Moura já tem mais de 30 anos que saiu da Rádio Nacional, mas é como se a minha alma tivesse ficado lá. Ficou na memória de tantas e tantas pessoas. É verdade. Vamos trazer agora a música Amigo.

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6: 5:40.

Hoje, mais uma vez, eu quero falar com os meus queridos colegas radialistas e devo falar um exemplo da Rádio Pindorama de Santa Luzia, que a Rádio Pindorama ela já vende os produtos da saúde com beleza há mais de 10 anos. Ora, minha gente, se fosse ruim, não estaria mais conosco, não é verdade? Por que está vendendo os produtos, anunciando, fazendo propagandas através dos programas deles? Porque é rentável.

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E agora, Amado Batista, cante mais um aí para nós. Vem aí a música Brinquedo de Criança.

0: Alô, quem é que tá aí? Vamos falar.
1: Boa tarde, Delson Moura.
0: Boa tarde.
1: Me chamo Terezinha.
0: Ô, Terezinha.
1: Resido aqui na comunidade Lagoa da Tapera, município de Espinosa, Minas Gerais.
0: Pois não.
1: Tô mandando essa mensagem para te dizer que eu sou ouvinte assíduo do seu programa.
0: Ô, Terezinha.
1: Desde lá do tempo da Rádio Nacional de Brasília.
0: Obrigado, amigo.
1: Tempo da Tia Leninha, Artemisa Azevedo, José Neres.
0: Tempo, velho.
1: Então,
0: bom.
1: Desde aquele tempo que eu já ouvia pelo rádio o seu programa.
0: É, minha
1: Mas
0: amiga.
1: Eu te perdi, não sei porquê. Aí, um tempo atrás aqui, eu escutei a voz de uma pessoa, falei, mas essa voz não me é desconhecida, quem é essa pessoa?
0: Quem é?
1: Aí meu filho falou, mãe, esse aí é o Edelson Moura. Eu falei, ah, mas é mesmo. E aí desde esse dia nunca mais parei de ouvir o seu programa.
0: Tá
1: todos
0: vendo?
1: Os dias, às 7 horas da manhã, estou aqui.
0: Que bacana.
1: Fazendo meus afazeres de casa aqui na cozinha, né? E ouvindo o seu programa.
0: Que legal.
1: Então hoje eu quero pedir uma música aqui. Belas Cartas com o Amado Batista. E a mesma para curtir, também para oferecer para o meu marido, para meus filhos, netos, bisnetos.
0: Certo.
1: E também para vocês aí também.
0: Obrigado, amiga. Obrigado.
1: Então, vamos boa tarde
0: boa
1: e
0: tarde.
1: Até outro
0: Bom
1: dia,
0: dia,
1: se Deus quiser.
0: Se Deus quiser. Muito obrigado pelo áudio, obrigado pela sua participação. E aqui está, Terezinha, o Amado Batista cantando para você, Velha Carta.

E é o programa Amado Batista, o mais amado do Brasil. Eu vou trazer mais uma música, né? Essa semana cantei muita música legal, né? Aqui no quadro A Hora do Quebra-Galho. E agora eu vou cantar para vocês a música Menina. É, isso mesmo. Então, para todo o Brasil, Edelson Moura canta Menina.

0: Meus queridos amigos e ouvintes, muito obrigado a todos vocês pela audiência. Até o nosso novo encontro por aqui, quando estaremos trazendo de volta para vocês mais um programa do Amado Batista. Fiquem com Deus e até lá. Tchau, Brasil!
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1: 5:55.
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8: 6:02.

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0: 8 e 4.
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4: 86.